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4: 20 horas, 21 minutos.
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9: Olá, boa noite.
10: Boa noite para você que nos acompanha em todo o país.
9: Quinta-feira, 24 de setembro de 2026.
10: Vamos aos destaques do dia.
9: Segurança pública.
10: Operação investiga suspeita de ocultação de patrimônio e lavagem de dinheiro na compra de distribuidora de combustíveis. Luana Karen.
11: O objetivo da operação é desvendar a utilização de estruturas complexas de lavagem de dinheiro e ocultação de patrimônio no setor de combustíveis.
9: Tráfico de pessoas é crime.
10: E você sabe como identificar e combater esse tipo de ação?
9: Conversamos sobre o assunto com o diretor de migrações do Ministério da Justiça e Segurança Pública, Victor Semple.
10: Ele fez um alerta para formas de aliciamento, sinais de risco e medidas de prevenção e proteção.
12: É sempre bom a gente desconfiar daquela oferta de emprego no exterior, sem maiores detalhes, aquela questão do dinheiro fácil, né? Não existe dinheiro fácil.
9: Memória do Brasil ganha vida com a recuperação de imagens históricas.
10: Cinemateca abre as portas do passado e permite a visita pela internet. Gabriela Noronha.
13: Pesquisadores estão digitalizando mais de 180 mil rolos de telereportagens e cinejornais da TV Tupi, a primeira emissora de televisão do país.
9: Hoje na apresentação da Voz do Brasil, eu, Mariana Jungmann e Luciano Seixas.
10: E acompanhe a gente ao vivo, acesse radiogov.ebc.com.br ou canal Gov na sua TV aberta.
9: Foi deflagrada hoje mais uma fase da Operação Carbono Oculto.
10: O objetivo é investigar conexões financeiras e estruturas utilizadas para crimes de lavagem de dinheiro ligados ao setor de combustíveis.
9: Estão sendo cumpridos mandados de busca e apreensão em 7 estados do país.
14: A terceira fase da Operação Carbono Oculto cumpriu mandados de busca e apreensão em endereços vinculados a 13 pessoas físicas e 19 pessoas jurídicas em São Paulo, Espírito Santo, Goiás, Mato Grosso, Minas Gerais, Rio de Janeiro e Santa Catarina. O objetivo da operação é desvendar a utilização de estruturas complexas de lavagem de dinheiro e ocultação de patrimônio no setor de combustíveis. Entre os alvos estão uma usina usina sucroalcooleira do interior de São Paulo, além de empresas do sistema financeiro, as fintechs, fundos de investimento, escritórios de advocacia, bancos, empresas de fachada, administradoras de recursos e uma das maiores distribuidoras de combustíveis do país. O superintendente substituto da Receita Federal em São Paulo, Cláudio Ferrer, detalhou o esquema.
4: A gente tem uma operação que foi a aquisição de uma distribuidora na ordem de 100 milhões de reais. Só que para essa aquisição dessa distribuidora, primeiro houve uma aquisição de uma usina sucroalcooleira. Para a aquisição dessa usina, você teve a estruturação de fundos de investimento. Em resumo, é uma estrutura extremamente complexa. A gente está falando aí pelo menos de umas 6-7 camadas de estruturas de fundos de investimento até chegar nessa aquisição.
14: O ministro da Fazenda, Dario Durigan, comentou sobre os desafios da Operação Carbono Oculto e a necessidade de um trabalho coordenado entre os órgãos de inteligência para fazer frente ao crime organizado.
15: As entidades do sistema financeiro têm a obrigação de informar para as autoridades, seja para o Banco Central, seja para a Receita, movimentações estranhas. Se essa informação não chega, você dificulta a autoridade. Então, o que nós estamos vendo é que muitas fintechs, muitos bancos, muitas administradoras não só deixam de fazer a comunicação devida para as autoridades, como foram capturadas, estão a serviço do crime organizado. Portanto, a dificuldade de elucidar ela exige que nós tenhamos coordenação entre os vários órgãos de inteligência, porque senão a gente não consegue.
14: Ao longo de 5 anos, a organização criminosa teria movimentado 11 bilhões e 600 milhões de reais entre lavagem de dinheiro e ocultação de patrimônio. Cláudio Ferrer, da Receita Federal, destacou que as investigações continuam.
4: Enquanto a gente não conseguir debelar dentro do mercado de combustíveis essas estruturas, a investigação não vai parar. O desafio do Estado brasileiro é conseguir sanear esse mercado financeiro para que o crime organizado não consiga crescer e aí nós consigamos efetivamente asfixiar essa economia do crime.
14: A primeira fase da Operação Carbono Oculto foi deflagrada em agosto de 2025 pela Receita Federal, pelo Ministério Público de São Paulo e pela Polícia Federal, com foco em adulteração de combustíveis. A segunda fase aconteceu em maio deste ano, já com foco na movimentação financeira das fintechs. Reportagem Luana Karen.
10: Mais de 1.300 páginas e perfis usados para divulgar plataformas de apostas irregulares foram retirados do Facebook e do Instagram.
9: A medida foi determinada pelo Ministério da Justiça e Segurança Pública depois que o Laboratório de Operações Cibernéticas apontou páginas nessas redes sociais usadas para divulgar propagandas, vídeos e links de plataformas de apostas.
10: O objetivo é impedir que as redes sociais sejam usadas para atrair novos usuários para sites de apostas que funcionam de forma irregular.
9: As investigações continuam para identificar os responsáveis pelos perfis e encontrar outros canais usados para divulgação de plataformas irregulares.
10: Esta semana é marcada pela luta contra o tráfico de mulheres e crianças, que foi comemorado ontem.
9: Esses dois grupos respondem atualmente pela maior parte das pessoas que são vítimas desse tipo de crime no Brasil.
10: Camboja e países da Europa estão entre os principais destinos e a exploração sexual está entre as maiores finalidades do tráfico.
9: Apesar disso, homens também podem ser aliciados e enviados ao exterior para trabalhos forçados, especialmente em centros de produção de golpes cibernéticos.
10: Nós conversamos com o diretor de migrações do Ministério da Justiça e Segurança Pública, Vitor Semple, sobre os protocolos adotados pelas autoridades brasileiras e o Plano Nacional para coibir o tráfico de pessoas. Acompanhe.
9: Diretor, bem-vindo à Voz do Brasil.
16: Obrigado.
9: Prazer ter o senhor conosco aqui. Importante a gente começar, então, essa entrevista explicando para o nosso ouvinte o que, que é tráfico de pessoas, o que, que configura esse crime.
16: Olha, boa tarde, obrigado Mariana, Luciano aí pela oportunidade, né? O tráfico de pessoas, ele tá tipificado lá no nosso Código Penal, né? No artigo 149A. É, e ele é identificado como caracterizado no ato de recrutar, aliciar, transportar, transferir ou até manter sob cárcere uma pessoa, né? Para fins de violência, para fins de exploração, para fins de redução à condição análoga à descarga. Escravo, para fins de exploração sexual e sempre mediante alguma fraude, né? Algum abuso, alguma coação, justamente para reduzir essa pessoa, né? À finalidade da exploração.
10: Quais são os sinais que as pessoas devem estar atentas para identificar um possível aliciamento para o tráfico?
16: Olha, o tráfico, ele pode parecer, né, uma coisa de novela, né, como a gente brinca, mas ele está muito próximo da nossa realidade, né? Então é sempre bom a gente desconfiar daquela oferta de emprego, né, no exterior, sem maiores detalhes, aquela questão do dinheiro fácil, né? Não existe dinheiro fácil, a gente sabe disso, né?
10: O governo federal tem um plano nacional de enfrentamento ao tráfico de pessoas, né? Que tipo de ações estão previstas nesse plano?
16: A gente sabe, né, que o tráfico de pessoas, como um crime bastante complexo, ele exige uma resposta que não seja de um órgão só, né? Ele exige uma resposta bastante coordenada, né? Então, nós contamos no plano nacional com 5 eixos de atuação, né? Desde da prevenção, né? Ou seja, a gente tentar reprimir essas ofertas, né? Desde que a pessoa recebe a oferta, ela já vai saber que ali não é uma oferta interessante, né? Que ela desconfie daquela oferta, né? Então, a prevenção ao crime, desde a responsabilização dos perpetradores desse crime, né? Então, o Estado brasileiro atuando em conjunto para prevenir o crime, responsabilizar o criminoso, se eventualmente o crime ocorrer, mas também prestar uma assistência digna à vítima, né? A vítima de tráfico de pessoas, muitas vezes, ela não é reconhecida como vítima, né? Então, ela tem que ter também a informação adequada, a informação segura, para que ela, uma vez submetida a esse tipo de exploração, ela se reconheça como vítima e o Estado também dê conta de atender essa pessoa e reintegrá-la na sociedade.
9: Pois aí, existe inclusive um protocolo, né, para atender as vítimas brasileiras que possam estar nessa situação no exterior. O que prevê esse protocolo?
16: Então, o protocolo, ele é um verdadeiro manual, né? É um passo a passo para todas as autoridades envolvidas nessa cadeia, né, de combate ao tráfico de pessoas, para, uma vez identificando uma vítima brasileira de tráfico no exterior, a gente saber exatamente o que cada agente público tem que fazer. Então, isso vai desde a identificação da vítima, o resgate, eventualmente, que é feito no exterior, naquele local, né, assistência consular, né, o que que isso quer dizer? As embaixadas do Brasil no exterior, os consulados do Brasil no exterior, eles prestam um serviço para essa pessoa brasileira identificada como vítima. Então, portanto, o resgate, a vinda dela para o Brasil e até mesmo a, como eu falei, a reintegração dessa pessoa na sociedade. Ou seja, se ela vai precisar de um atendimento de saúde, se ela vai precisar de um atendimento de assistência social, eventualmente essa pessoa ficou um tempo considerável fora do Brasil e ela precisa ser reintegrada em programas sociais, por exemplo, né, o Cade Único, o BPC, o Bolsa Família. Então, esse protocolo, ele pega toda essa cadeia, desde a identificação da vítima até a plena reinserção dessa pessoa na sociedade brasileira.
10: Quais são os destinos mais comuns de pessoas traficadas do Brasil e para quais finalidades?
16: A gente tem avançado muito na produção e de dados e na identificação desses casos. Então, em 2025, a gente identificou o Camboja como principal destino de vítimas brasileiras de tráfico de pessoas. E também uma diferença em relação a 2024 que a gente observou para o ano passado foi que a exploração sexual passou a ser a principal finalidade dos casos identificados. A gente toma muito cuidado, né, quando vai lidar com esses dados, porque, como eu falei, é um crime de difícil identificação, que envolve uma série de instituições, seja federais, seja estaduais, seja internacionais. Então, a gente tem que ter muito cuidado com esses dados, porque eventualmente uma tendência pode até mesmo significar que a gente não está observando o fenômeno como um todo, né? Então, dizer que a exploração sexual e que as mulheres se tornaram as principais vítimas em 2025 não quer dizer que a gente não tenha homens que sempre representaram a maioria das vítimas desse crime, não estejam também sendo submetidas a condições análogas à de escravidão. Então a gente sempre tem que entender o fenômeno como um todo, né? E nesse aspecto o Camboja foi o principal destino, seguido por Israel e Itália. Os países da Europa, principalmente Itália, Bélgica, Suíça, são muito identificados. Se a gente tivesse que apontar o perfil de uma vítima brasileira, seria uma mulher brasileira que é explorada, levada até esses países para fins de exploração sexual. E também nós temos crianças, né? A gente chega nos casos identificados em 2025, e 15 a 20% de crianças e adolescentes. Então, também um sinal de alerta aí muito grande para brasileiros sendo aliciados principalmente por redes sociais, né? Aplicativos de mensagens, né? WhatsApp, Discord,
17: Telegram. Adoção, geralmente, para adoção ilegal?
16: Para crianças? Na verdade, para todas as finalidades a gente observou, tá? Desde o trabalho infantil até mesmo a exploração sexual de crianças e adolescentes. Então, as crianças representando, né, como quase um quarto das vítimas identificadas no ano passado, para todas as finalidades. Não existe apenas uma finalidade de adoção ilegal, não.
10: Muito bem, nós conversamos com o Vitor Sempel, diretor de Migrações do Ministério da Justiça e Segurança Pública. Muito obrigado por sua entrevista aqui à Voz do Brasil.
16: Muito obrigado.
9: E atenção para os canais de denúncias e orientações sobre tráfico de pessoas.
10: O Disque 100 do Ministério dos Direitos Humanos e da Cidadania para qualquer pessoa, especialmente crianças, e o Ligue 180 voltado para casos envolvendo mulheres.
9: Caso você suspeite ou tenha conhecimento de grupos que atuam dentro do Brasil ou episódios envolvendo tráfico de estrangeiros para o nosso país, deve procurar os canais da Polícia Federal.
10: Ou, em qualquer caso, ligar para a Polícia Civil do seu estado pelo 190.
9: Acordo de livre comércio entre o Mercosul e a Associação Europeia de Livre Comércio, a EFTA, formada por Suíça, Noruega, Islândia e Liechtenstein, começa a entrar em vigor no Brasil a partir de 1º de outubro.
10: O decreto que oficializa o acordo foi publicado no Diário Oficial da União. Para o Brasil e a Islândia, as novas regras começam a valer em 1º de outubro. Já para Brasil e Noruega, a aplicação começa em 1º de novembro.
9: O acordo prevê novas condições de acesso para produtos sul-americanos nos países membros, com eliminação e redução de tarifas e regimes específicos de exportação.
10: Para apoiar empresas e setores produtivos com o novo acordo, o Ministério do Desenvolvimento, Indústria, Comércio e Serviços construiu um painel de dados interativo.
9: A ferramenta reúne informações sobre o comércio do Brasil com os quatro países da EFTA, para facilitar o acesso a novas oportunidades de exportação e as vantagens tarifárias oferecidas para os seus produtos.
10: A plataforma está disponível em gov.br/mdic, na aba Comexvis.
9: A Companhia Nacional de Abastecimento divulgou nesta quinta-feira o terceiro levantamento da safra de café de 2026.
10: O estudo mostra um cenário de crescimento da produção, influenciado pela entrada de novas áreas em produção, pelo uso de tecnologias e por condições climáticas mais favoráveis.
18: A estimativa é de colher 67 milhões e 600 mil sacas de café na safra 2026, que já tem 99% da área colhida. Os dados são do terceiro levantamento da Conab, a Companhia Nacional de Abastecimento, divulgados nesta quinta-feira. O estudo também aponta que a área em produção é estimada em 1 milhão 950 mil hectares. Segundo o gerente de acompanhamento de safras da Conab, Fabiano Vasconcelos, o resultado é influenciado pela entrada de novas áreas em produção, pelo maior uso de tecnologias e insumos e pelas condições climáticas mais favoráveis.
19: Isso aí é fruto de tecnologia, fruto de incremento, fruto de investimento dos produtores rurais, e esse manejo, de certa forma, tem melhorado as produtividades médias da cultura, e a gente acaba percebendo isso também ao longo da série histórica.
18: O destaque da safra é o café arábica, que representa cerca de 70% da produção nacional. A colheita está estimada em 48 milhões e 200 mil sacas. Minas Gerais é o maior produtor da variedade, Nas exportações, o Brasil embarcou em agosto 3 milhões e 800 mil sacas de café de 60 quilos, segundo a Conab. No acumulado de janeiro a agosto, foram exportadas 24 milhões e 600 mil sacas de 60 quilos. Reportagem Luciana Colares de Holanda.
9: Uma descoberta feita por jovens quilombolas de Pernambuco pode mudar a realidade das casas de farinha no Nordeste.
10: O descarte de um resíduo tóxico chamado manipoeira ganhou uma solução sustentável e criativa.
9: Usando cascas de uma fruta comum na região, a pinha, também conhecida como fruta do conde, estudantes criaram um filtro capaz de manter o solo livre de contaminação do resíduo.
10: A inovação foi destaque em diversas premiações, incluindo a última edição do Prêmio Jovem Cientista.
9: Os detalhes você acompanha agora no quadro Ciência na Prática.
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21: O que parecia ser apenas água descartada na produção de farinha de mandioca, na verdade, escondia um líquido altamente poluente. Foi observando a própria comunidade que uma jovem cientista resolveu agir para transformar um problema em solução.
22: Meu nome é Beatriz Vitória da Silva. Eu venci o Prêmio Jovem Cientista, venci também, em primeiro lugar, o Prêmio Mercosul da Ciência e da Tecnologia. E atualmente eu estou fazendo faculdade em Economia pela UFCG aqui em Campinas. A gente viu que nas casas de farinha tinha um problema invisível, que é o descarte inadequado da manipoeira. No processo de prensagem, depois que eles fazem a farinha, é descartado um líquido chamado manipoeira. Ela chega a ser 25 vezes mais poluente que um esgoto doméstico.
21: Para descontaminar o solo e melhorar a saúde da comunidade, Beatriz e sua equipe foram investigar o que a própria natureza local oferecia. A resposta estava nas cascas descartadas de uma fruta muito consumida no quilombo, a pinha, também conhecida como fruta do conde.
22: Observando a realidade, você encontra as cascas jogadas no chão. A gente pegou as cascas da pinha, levamos para o laboratório. A gente viu que a farinha das cascas de pinha, ela tem propriedades porosas. Então a gente fez o filtro a partir das cascas de pinha, fazendo a farinha e o carvão ativado. E logo em seguida a gente fez alguns testes que apresentou resultados bastante positivos.
21: O projeto, batizado de Filtro Pinha, rendeu prêmios nacionais e internacionais e já está mudando de forma permanente a estrutura do quilombo.
22: A gente viu que o filtro, ele realmente tem uma eficácia. Graças à premiação, a gente conseguiu dar continuidade ao Filtro Pinha. A gente conseguiu, de uma certa forma, resolver o problema da manipoeira. E a gente não está só ajudando a comunidade. A gente está ajudando a nossa futura geração.
21: Acompanhe a pesquisa na página do Prêmio Jovem Cientista. E esse foi o Ciência na Prática, com produção de Warby Calil e edição de Edinaldo Júnior. E nosso encontro com o Saber Científico volta na próxima semana. Até lá.
10: Já pensou em assistir momentos históricos da televisão e do cinema brasileiro no celular ou no computador?
9: A Cinemateca Brasileira disponibiliza repositório digital de arquivos para consulta pública.
10: O trabalho integra a Rede Nacional de Acervos Audiovisuais, coordenada pelo Ministério da Cultura.
9: Instituições públicas e privadas podem aderir ao programa para manter viva a memória cultural do país.
23: Senhoras e senhores telespectadores da televisão Tupi, registramos as primeiras palavras do presidente, senhor Jânio Quadros.
24: Registros como esses, que narram eventos marcantes da história do Brasil e do mundo, estão disponíveis no site da Cinemateca Brasileira, graças ao trabalho de pesquisadores que estão catalogando e digitalizando mais de 180 mil rolos de telereportagens e cinejornais da TV Tupi, a primeira emissora de televisão do país, coordenado pelo historiador e professor da Universidade de São Paulo, Eduardo Moretim. O projeto tem o objetivo de manter vivas as mais de 200 horas de material televisivo.
25: É um projeto que procura colocar de novo em circulação parte desses 180 mil telereportagens da TV Tupi. A preservação, ela precisa estar vinculada à difusão pública.
24: O acervo audiovisual da Cinemateca Brasileira, em inclui cerca de 250 mil rolos de filmes e mais de 1 milhão de documentos. A instituição hoje faz parte da Rede Nacional de Arquivos Audiovisuais, uma iniciativa coordenada pela Secretaria do Audiovisual do Ministério da Cultura. A rede reúne órgãos públicos e privados para cuidar da memória cultural do país. Daniela Leda, coordenadora de gestão e contratos da Cinemateca Brasileira, explica que a rede busca fortalecer iniciativas de salvaguarda dos acervos.
0: A Rede Nacional de Arquivos Audiovisuais, ela foi criada para realmente fortalecer esse conjunto de políticas públicas de preservação audiovisual.
24: O processo de adesão começa com o envio de documentação pela plataforma gov.br. Em seguida, é realizada uma análise técnica do acervo, como detalha a coordenadora de gestão e contratos da Cinemateca Brasileira, Daniela Leda.
0: Ao aderir à rede, a instituição se compromete a manter os dados atualizados de acervo, a colaborar com o Inventário Nacional de Bens Culturais Audiovisuais e tem a adotar e disseminar boas práticas de preservação, descrição e acesso daquele acervo.
24: Segundo o historiador e professor da Universidade de São Paulo, Eduardo Moretim, esses acervos contribuem para construir a memória e também para consolidar a pesquisa histórica e audiovisual.
25: Sem essas imagens, nós não temos essa memória e os pesquisadores não podem, a partir da existência dessas imagens, reconstruir o sentido desse passado.
24: O Banco de Conteúdos Culturais disponibiliza, além de cinejornais e telereportagens, filmes históricos na íntegra, como a obra É Com Esse Que Eu Vou, de 1948.
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24: Aquelas instituições que aderirem à rede passam a ter divulgação institucional e do acervo no portal Filme Cultura. E qualquer cidadão pode revisitar o passado por imagens na página da Cinemateca Brasileira no endereço cinemateca.org.br. Reportagem Gabriela Noronha.
10: Já estão abertas as inscrições para o programa de capacitação em construção industrializada.
9: Realizado pelo Ministério do Desenvolvimento, Indústria, Comércio e Serviços, o curso prepara profissionais para planejar e implementar soluções inovadoras e sustentáveis em obras de infraestrutura.
10: A capacitação gratuita é voltada a gestores públicos e privados, profissionais da construção civil e estudantes.
9: A inscrição pode ser feita por meio da plataforma da Escola Nacional de Administração Pública, no endereço escolavirtual.gov.br.
10: E essas foram as notícias do governo federal.
9: Fique agora com as notícias do Poder Judiciário e do Congresso Nacional. Boa noite.
10: Boa noite para você e até amanhã.
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5: Relator determina que Polícia Federal investigue possíveis irregularidades na atuação da CVM no caso Master.
6: STJ define que banco pode encerrar conta corrente de forma unilateral.
5: TSE mantém indeferida candidatura de Arruda ao governo do Distrito Federal.
6: Boa noite, eu sou Arthur Filho.
5: E eu sou Walter Lima.
6: O ministro do Supremo Tribunal Federal, Flávio Dino, determinou que a Polícia Federal abra investigação sobre possíveis crimes e interferências indevidas na atuação da Comissão de Valores Mobiliários, a CVM, no caso do Banco Master.
5: A decisão considera um relatório que apontou fragilidades estruturais na autarquia e falhas na apuração de denúncia sobre possíveis irregularidades relacionadas ao banco. No relatório, resultado de uma auditoria, o grupo de trabalho da CVM identificou falhas de divulgação de informações em 73% dos 314 processos relacionados ao grupo econômico, deficiência de compliance em 32%.
6: Bancos podem encerrar conta corrente de forma unilateral.
5: E para o STJ, isso não significa violação ao Código de Defesa do Consumidor. Fátima Uchoa.
7: O entendimento do STJ foi firmado em recurso repetitivo e por isso deve ser seguido pelo judiciário de todo o país. Segundo o relator ministro Humberto Martins, a discussão surgiu porque o Código de Defesa do Consumidor considera abusiva a recusa do fornecedor em prestar serviços ou vender produtos a quem esteja disposto a pagar. Mas ele observou que a própria norma prevê exceção para intermediações reguladas por leis especiais, o que abrange a legislação das instituições financeiras e as normas do Conselho Monetário Nacional. Para o ministro, a regra legal se refere à recusa em contratar antes do começo da relação de consumo, diferente de uma conta já contratada.
6: Justiça do Trabalho de Minas Gerais considera discriminatória dispensa de jovem aprendiz grávida com TDAH.
5: Ela foi demitida por suposto desempenho insuficiente. Samantha Flor.
8: A justiça concluiu que não houve uma avaliação objetiva que comprovasse desempenho insuficiente. A aprendiz tinha média 8,43 nas atividades teóricas e não recebeu o acompanhamento adequado no desempenho das funções. A dispensa foi anulada e as empresas foram condenadas a pagar cerca de R$10.700 por danos morais. Como ela estava grávida, também terá direito à indenização referente à estabilidade gestacional.
6: Por 5-2, o Tribunal Superior Eleitoral, TSE, confirmou hoje, quinta-feira, decisão do Tribunal Regional Eleitoral do Distrito Federal, o TREDF, que indeferiu o registro de candidatura de José Roberto Arruda, do PSD, na disputa ao cargo de governador do Distrito Federal nas eleições gerais deste ano.
5: A maioria dos ministros acompanhou o voto do relator, ministro Dias Toffoli, determinando a imediata comunicação da decisão ao Tribunal Regional Eleitoral para cessar a condição subjúdice de José Roberto Arruda na disputa pelo governo do Distrito Federal.
6: Com a decisão, a candidatura de Arruda também não pode mais receber os fundos eleitoral e partidário, e ele deve cessar a campanha, inclusive as inserções no rádio e na TV e a participação em debates.
5: José Roberto Arruda permanece inelegível devido às sucessivas condenações em segunda instância por ato doloso de improbidade administrativa.
6: Ministério Público Federal consegue na justiça a construção de escola indígena em Amarante do Maranhão.
5: A nova escola substitui a antiga unidade que funcionava em condições precárias e não tinha estrutura adequada para atender aos estudantes indígenas. Vanessa Pereira.
11: A nova escola atende os estudantes indígenas da aldeia Guaruru, na terra indígena Arariboia, em Amarante do Maranhão. A obra foi realizada após a ação do MPF, ajuizada em 2023, que apontou as condições precárias da antiga unidade, onde faltavam estrutura e até carteiras para os estudantes. Em vez de reformar o prédio, o governo do Maranhão construiu uma nova escola, concluída em 2025 e já em funcionamento. Na sentença, a justiça reconheceu o cumprimento da obrigação e determinou que a manutenção do prédio ficará a cargo do Estado.
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6: A você uma boa noite.
5: E até amanhã.
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1: Eu sou Humberto Pinheiro e estes são os destaques de hoje do Jornal do Senado, que começa agora. Senado analisa proposta que atualiza serviço Disque Idoso. Projeto dá prioridade a iniciativas voltadas ao esporte feminino. Lei garante continuidade de recursos para projetos de combate ao câncer. Boa noite. O projeto que busca atualizar o programa Disque Idoso, criado em 2007, pode ser analisado pelos senadores. O objetivo é ampliar a prevenção a maus tratos, o acesso à informação e aos direitos. Mais detalhes com o repórter César Mendes.
2: De autoria do senador Paulo Paim, do PT do Rio Grande do Sul, o texto muda o nome do programa Disque Idoso para Disque Pessoa Idosa e amplia as suas funções, já que além de receber denúncias de maus tratos e violência, passará a oferecer também informações sobre direitos, acesso a benefícios, programas governamentais e serviços públicos. Paim explicou que o atendimento será feito dentro do atual Disque 100, serviço gratuito focado no atendimento a grupos vulneráveis, sem a necessidade de criar uma nova central telefônica. Segundo ele, a proteção da pessoa idosa vai além do combate à violência.
3: Amplia os serviços oferecidos, colocando a pessoa, seus direitos e sua dignidade no centro da política pública.
2: A proposta busca ainda fortalecer a articulação entre os órgãos de assistência social, saúde, segurança pública, Ministério Público, Defensoria Pública e Conselhos de Direitos.
1: O Senado pode votar uma proposta que permite o uso da renúncia fiscal de empresas e pessoas físicas no incentivo ao esporte para priorizar projetos voltados ao esporte feminino e destina, no mínimo, 10% dos valores a essas iniciativas. Repórter Lana Dias.
4: Em audiência pública na Comissão de Esporte, a senadora Tereza Leitão, do PT de Pernambuco, relatou a desigualdade no setor, algo que a proposta busca combater.
5: Não é porque a gente compete mulheres com mulheres, mas é porque você, comparando o que o futebol oferece aos homens com o que o futebol oferece às mulheres, com o que o futebol oferece, o voleibol oferece aos homens, com o que o voleibol oferece às mulheres, em termos de condições de prática esportiva.
4: A proposta prevê limite máximo de valores por proponente, critérios de distribuição regional, equilíbrio entre modalidades esportivas e critérios de alternância ou limitação de acesso a tratamento prioritário para evitar concentração excessiva.
1: Uma nova lei aprovada pelo Senado e sancionada pelo Executivo garante até 2031 a continuidade do incentivo fiscal para empresas que destinam recursos a projetos de combate ao câncer e de atenção à pessoa com deficiência. A reportagem é de Yasmin Rodrigues.
6: A proposta chegou ao Senado depois de passar pela Câmara dos Deputados e foi analisada em regime de urgência pelo plenário. A relatoria ficou com a senadora Mara Gabrilli, do PSD de São Paulo, que defendeu a manutenção do mecanismo como forma de dar previsibilidade às instituições que dependem desses recursos.
7: A prorrogação garantirá a possibilidade de que organizações da sociedade civil sem fins lucrativos, como por exemplo as APAES, o GRAAC, que é o Grupo de Apoio Adolescente à Criança com Câncer, por exemplo, e centros especializados em reabilitação e hospitais do SUS, tenham previsibilidade orçamentária para atendimentos e pesquisas.
6: O PRONON e o PRONAS PCD permitem que recursos privados sejam direcionados a projetos previamente aprovados pelo Ministério da Saúde. O primeiro é voltado à prevenção e ao tratamento do câncer. O segundo apoia ações de prevenção e reabilitação de pessoas com deficiência.
1: Também foi sancionada pela Presidência da República a lei aprovada pelo Senado que institui o programa Instituto de Bolsa de Iniciação à Docência, PIBID, como política de Estado. A norma estabelece objetivos, modalidades de bolsas e regras para o programa de formação inicial de professores da educação básica. A reportagem é de Pedro Pincer.
8: A nova regra estabelece que o PIBID será desenvolvido no Ministério da Educação e na CAPES, em parceria com instituições de ensino superior e redes públicas de educação básica. As ações de formação poderão ser voltadas às diferentes etapas e modalidades da educação básica. Isso inclui educação do campo, escolar indígena, escolar quilombola, especial, bilíngue de surdos e de jovens e adultos. A relatora, senadora Damaris Alves, do Republicanos do Distrito Federal, destacou

0: proibia a redução dos valores das bolsas e o contingenciamento das despesas do programa.
1: 38% das mulheres com deficiência no país já sofreram algum tipo de violência doméstica. Foi o que revelou uma pesquisa inédita do Senado. As vítimas ainda enfrentam o despreparo dos agentes públicos na hora da denúncia. Repórter Patrícia Oliveira.
2: 83% das mulheres com deficiência vítimas de violência doméstica não denunciam o agressor, porque na maioria das vezes se trata de um marido ou parceiro de quem dependem economicamente. Os dados apresentados em uma audiência pública na Comissão de Direitos Humanos também apontaram que apenas 31% dessas vítimas buscam uma delegacia especializada e ainda enfrentam barreiras físicas e dificuldades no atendimento, como destacou a vice-presidente do Instituto Maria da Penha, Regina Célia Barbosa.
3: Ou por ignorância, ou por negligência, ou por falta de sensibilidade a sua condição de deficiência.
2: De acordo com a pesquisa, mulheres com deficiência estão mais expostas à violência sexual e financeira. Para Priscila Celares, do Ministério dos Direitos Humanos e da Cidadania, os novos dados poderão embasar mais iniciativas governamentais.
4: E com isso conseguir desenvolver e articular políticas públicas que sejam mais específicas.
2: A pesquisa feita pelo Instituto Data Senado e o Observatório da Mulher contra a Violência é a primeira da série histórica iniciada em 2005 a destacar especificamente a realidade das mulheres com deficiência.
5: Eleições 2026.
1: Os brasileiros vão eleger no dia 4 de outubro 1.059 deputados que vão atuar nas assembleias legislativas e na Câmara Distrital do Distrito Federal. Mas você sabe quais os papéis desses deputados? Confira na reportagem de Rodrigo Rezende.
6: Os deputados estaduais e distritais são representantes da população nas assembleias legislativas de cada estado e na Câmara Legislativa, no caso do Distrito Federal. Uma vez eleitos, eles têm mandato de 4 anos. Todos esses deputados, 1.059 no total, colaboram na organização da administração estadual, como explica o consultor legislativo do Senado, Gilberto Guerzoni.
7: O Brasil é uma república federativa, então os estados têm autonomia e legislam sobre uma série de temas, além da sua própria organização, segurança pública, saúde, educação, meio ambiente, cultura, além de aprovar as leis estaduais e distritais. No caso do Distrito Federal, os deputados estaduais e distritais também são responsáveis pela fiscalização dos governos, né? Do governo do estado e do governo do Distrito Federal.
6: Para exercer essa fiscalização, os deputados podem solicitar informações a órgãos públicos, convocar autoridades para prestar esclarecimentos e criar comissões parlamentares de inquérito, as CPIs. Os deputados estaduais e distritais também votam o orçamento dos estados e do DF e propostas de leis de iniciativa dos governadores. No caso do Distrito Federal, há uma particularidade. Como o DF não possui municípios, os deputados distritais tratam tanto de temas de competência estadual quanto de assuntos que em outras partes do país seriam discutidos por vereadores.
1: Com trabalhos técnicos de Eliseu Caires, o Jornal do Senado fica por aqui. Acompanhe agora as notícias da Câmara dos Deputados. Boa noite e até amanhã.

0: plenário pode aumentar folga remunerada do trabalhador que doar sangue.
1: Projeto estende auxílio acompanhante a todos os tipos de aposentadoria.
0: Comissão estabelece parâmetros para acervos de livros em salas de aula.
1: Boa noite. Estudantes de 4 a 11 anos de idade poderão contar com acervo de livros nas salas de aula. A ideia é incentivar a formação de jovens leitores, como informa a repórter Mônica Tati.
2: Proposta aprovada pela Comissão de Educação da Câmara dos Deputados prevê que as salas de aula da pré-escola e dos anos iniciais do ensino fundamental tenham acervo de livros. O texto insere o dispositivo na Lei das Bibliotecas. O acervo seria formado por livros paradidáticos e de literatura e

0: infantil, destinados ao uso de alunos e professores. O deputado Tarcísio Mota, do PSOL do Rio de Janeiro, que leu o parecer do relator, o deputado Pedro Kizai, do PT de Santa Catarina, destaca que o projeto fortalece o Sistema Nacional de Bibliotecas Escolares e é essencial para formar novos leitores.
1: Nós temos, infelizmente, caído o número de leitores na sociedade brasileira. E nós sabemos que o livro é uma janela para o mundo, é a possibilidade de ampliar os nossos horizontes. E quando isso é feito desde o início, na pré-escola, isso é decisivo, não só para aquela criança poder adquirir mais hábitos de leitura, ampliar os seus horizontes, mas para que a própria educação funcione. Nós temos evidências científicas que demonstram que em famílias onde há crianças leitoras, essas crianças aprendem mais, aprendem melhor, têm, portanto, sucesso no fluxo escolar.
0: O projeto, que prevê a formação de acervos de livros nas salas de aula para crianças de 4 a 11 anos, aguarda a apreciação da Comissão de Constituição e Justiça. Se for aprovado, pode seguir direto para o Senado. Da Rádio Câmara de Brasília, Mônica Tati.
2: Saúde. Luiz Tibé, do Avante de Minas Gerais, apresentou o projeto para viabilizar no SUS o uso experimental da polilaminina em pacientes com lesões recentes na medula ou paralisias causadas por traumas. Ele explica que o tratamento vai depender de indicação médica e autorização dos órgãos competentes.
3: Luiz Tibé aponta que a polilaminina é estudada pelo potencial de regenerar fibras nervosas lesionadas. A proposta do congressista dá prioridade a pacientes da rede pública com lesão medular aguda, que deverão ser acompanhados por equipe especializada durante a pesquisa.
2: Gustinho Ribeiro, do PP de Sergipe, apresentou o projeto que cria regras especiais para a renegociação de dívidas de pessoas acometidas por doenças crônicas incapacitantes. Para ter acesso ao benefício, é preciso comprovar o impacto dos custos do tratamento ou a perda da capacidade financeira causada pela doença.
3: Pelo texto de Gustinho Ribeiro, a conciliação prevê mais prazo para pagamento, redução de juros e parcelamento da dívida. Segundo ele, a medida busca proteger pacientes em situação de vulnerabilidade e evitar que o superendividamento comprometa o tratamento de saúde.
2: Marcos Soares, do PSDB do Rio de Janeiro, propõe a criação do Programa Nacional de Educação Cosmética e Cuidado com a Pele nas escolas. A iniciativa prevê ações dos Ministérios da Educação e da Saúde sobre higiene, proteção solar e cuidados com a pele.
3: Marcos Soares explica que o objetivo é promover campanhas de conscientização para combater a desinformação sobre rotinas de beleza. O parlamentar argumenta que a proposta pode ajudar a prevenir danos causados pelo uso inadequado de cosméticos.
2: Segurança Pública. A Comissão da Câmara aprovou o programa de atendimento a vulneráveis vítimas de estupro com o objetivo de humanizar o acolhimento e garantir a coleta de provas contra o agressor. Saiba mais sobre o assunto na reportagem de Maria Neves.
4: A Comissão de Segurança Pública da Câmara dos Deputados aprovou o projeto que institui um modelo nacional de atendimento humanizado e de coleta de provas para casos de estupro de vulnerável, chamado Ação Protetiva 360 graus. Pela proposta, estados e municípios que aderirem ao programa terão de criar núcleos de atendimento humanizado e multidisciplinar às vítimas. Na versão aprovada, o relator deputado Paulo Bilinski, do PL Paulista, prevê que as autoridades deverão realizar a coleta de provas imediatamente, ainda no local de acolhimento. De acordo com o parlamentar, a literatura forense estima que a janela máxima de preservação dos vestígios é de até 72 horas a partir da agressão. A proposta também estabelece o prazo máximo de 30 dias para a emissão dos laudos periciais. Esse prazo poderá ser prorrogado por igual período, mas somente com justificativa técnica fundamentada. O texto original do deputado delegado da Cunha, do União de São Paulo, prevê somente a emissão de laudos dentro dos prazos legais. Delegado da Cunha afirma que a criação do programa é importante, principalmente porque a maior parte dos abusos sexuais de vulneráveis ocorre dentro de casa e o agressor quase sempre permanece impune.
5: A ação protetiva 360 tem por objetivo proteger crianças e adolescentes do crime chamado estupro de vulnerável. É o estupro praticado contra menores de 14 anos, que acontece, na maioria das vezes, dentro de casa. Outro dado assustador é que a grande maioria das vítimas tem de 4 a 8 anos. E outro dado alarmante: em 80% dos casos, o estuprador é inocentado por falta de prova material, falta de DNA.
4: De acordo com o delegado da Cunha, iniciativa semelhante ao programa proposto já foi adotada na Baixada Santista, em São Paulo, e dobrou o número de condenações de agressores sexuais de vulneráveis. Pela legislação, além de menores de 14 anos, são consideradas vulneráveis pessoas que não têm discernimento ou não podem oferecer resistência ao estupro, devido a alguma doença ou neurodivergência, por exemplo. O texto aprovado estabelece também quem pode acionar os núcleos de atendimento no caso de suspeita de estupro de vulnerável. Além da própria vítima e de familiares, estão na lista profissionais de saúde ou de assistência social e integrantes do conselho tutelar. Além disso, a versão do relator, delegado Paulo Bilinski, prevê que quando o pai, a mãe ou o responsável legal for suspeito do crime, a justiça poderá autorizar a coleta de material biológico. Segundo o deputado, a medida evita que o próprio agressor impeça a preservação dos vestígios criminais. Ainda de acordo com a proposta, sempre que houver suspeita, o núcleo de acolhimento da vítima vulnerável deverá comunicar à autoridade policial competente em no máximo 12 horas. Delegado Paulo Bilinski argumenta que a comunicação estabelece o elo entre o programa de atendimento e o sistema de persecução penal. Sem ela, afirma que o fluxo de atendimento poderia funcionar integralmente, sem jamais levar à responsabilização do agressor. A proposta que institui um modelo nacional de atendimento humanizado e de coleta de provas para casos de estupro de vulnerável ainda será analisada por 3 comissões da Câmara. Se aprovada em todas, poderá seguir para análise do Senado. Da Rádio Câmara de Brasília, Maria Neves.
3: Projeto de Cezinha de Madureira, do PL de São Paulo, prevê a ampliação para 12 meses do prazo para apresentar queixa em infrações praticadas contra crianças, adolescentes e idosos. A proposta altera a legislação para dobrar o tempo atualmente concedido às vítimas ou a seus responsáveis.
2: Cezinha de Madureira argumenta que o período de 6 meses é insuficiente para que famílias ou idosos processem o trauma emocional e formalizem denúncias. Ele ressalta que o ajuste alinha a legislação à ampliação do prazo já concedido a mulheres vítimas de violência doméstica.
3: Como estratégia de prevenção e enfrentamento à violência, Antônio Carlos Rodrigues, do Podemos de São Paulo, quer ampliar a autonomia financeira das mulheres. Projeto apresentado pelo deputado prevê qualificação profissional, acesso a crédito e incentivo ao empreendedorismo feminino.
2: Antônio Carlos Rodrigues ressalta que o projeto dá prioridade para mulheres vítimas de violência doméstica em situação de vulnerabilidade ou responsáveis pelo sustento da família. Ele afirma que o acesso ao trabalho e à renda podem ajudar essas mulheres a romper relações abusivas.
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8: Trabalho.
3: Pedro Westphalen, do PP do Rio Grande do Sul, apoia projeto que permite o aproveitamento de médicos, dentistas, farmacêuticos e veterinários pelas forças policiais estaduais. O relator defende o redirecionamento de profissionais dispensados por excesso de contingente nas Forças Armadas.
2: Pedro Westphalen avalia que a cooperação entre União e Estados fortalece o atendimento médico dos agentes de segurança. Na visão do parlamentar, a medida amplia a capacidade de resposta do Estado em emergências sanitárias e calamidades, sem gerar custo extra às Forças Armadas.
3: Projeto de Davi Soares, do Podemos de São Paulo, reduz para 35 horas semanais a jornada máxima de trabalho dos professores da educação básica. O texto estabelece ainda que a nova regra se aplica tanto ao ensino público quanto às escolas privadas sem redução salarial.
2: Davi Soares sustenta que a sobrecarga de tarefas como correção de provas e planejamento de aulas tem provocado a síndrome de burnout entre os docentes. Para o congressista, a redução da jornada ajuda a preservar a saúde dos trabalhadores e melhorar a qualidade do ensino.
3: Celso Sabino, do PDT do Pará, quer estender o direito ao abono salarial aos empregados domésticos. A proposta garante o pagamento do benefício aos trabalhadores da categoria que tenham atuado por pelo menos 30 dias no ano base e recebam remuneração mensal dentro dos limites legais.
2: Celso Sabino argumenta que a medida corrige uma distorção histórica na legislação que hoje nega o benefício à classe por ausência de contribuição do empregador físico ao PIS. Ele ressalta que o custeio será feito com recursos do Fundo de Amparo ao Trabalhador, sem gerar novos encargos aos contratantes.
8: Votação.
3: O plenário da Câmara pode votar projeto que aumenta de 1 para 2 dias a folga remunerada do trabalhador que doar sangue. O repórter Antônio Vital tem os detalhes.
9: Pode ser votado a qualquer momento no plenário da Câmara projeto que aumenta de 1 para 2 dias por ano o direito do trabalhador faltar ao serviço para doar sangue. De acordo com a proposta, o empregado poderá deixar de comparecer ao serviço 1 dia a cada 6 meses, sem desconto no salário, desde que comprove a doação. O autor do projeto, o deputado Dr. Luizinho, do PP do Rio de Janeiro, disse que ampliar o incentivo é uma medida de baixo custo e elevado impacto. Ele justificou a proposta como necessária para manter os estoques seguros e regulares, já que uma folga por ano não é mais suficiente para atender a demanda diante do aumento da população.
10: Quando a gente permite que um trabalhador, uma vez no ano, faça doação de sangue e possa se ausentar do trabalho, a gente tinha uma população brasileira. Hoje nós temos mais presente que o dobro da população. E a cada dia, o número de acidentes com motocicletas, acidentes nas estradas, leva no aumento da necessidade de captação de sangue. Permitirá certamente, presidente, que a gente quase dobre a nossa capacidade de captação de sangue no Brasil.
9: De acordo com o Ministério da Saúde, o Brasil necessita em média de 5 mil bolsas de sangue por dia para atender a necessidade. E os hemocentros enfrentam oscilações periódicas abaixo da média, principalmente em períodos de feriados prolongados e férias escolares, quando diminui o número de doadores. O projeto ganhou regime de urgência, o que permite que seja votado diretamente no plenário da Câmara, sem passar pela análise das comissões permanentes da Casa. A urgência foi aprovada de maneira simbólica, sem votos contrários, e foi defendida por deputados de vários partidos, como Cabo Gilberto Silva, do PL da Paraíba. Ele destacou a necessidade de aumentar o número de doadores.
11: A questão das doações de sangue, às vezes no Brasil, reduz o ritmo, e sobretudo nas questões de festejos com vários acidentes, e os bancos de sangue precisam estar sempre prontos para atender a demanda da sociedade.
9: A manutenção de estoques de sangue é essencial ao funcionamento do Sistema Único de Saúde, o SUS, já que ele é usado em procedimentos de urgência e emergência, cirurgias de média e alta complexidade, tratamentos de câncer, doenças hematológicas e atendimentos obstétricos. Ainda não há data para votação no plenário da Câmara do projeto que aumenta de 1 para 2 dias por ano o direito do trabalhador faltar ao serviço para doar sangue. Da Rádio Câmara, de Brasília, Antônio Vital.
8: Economia.
2: Permitir que cuidadores de pessoas com deficiência empreendam com um MEI sem a perda imediata do benefício de prestação continuada é o objetivo do projeto de Rafael Prudente, do MDB do Distrito Federal. O texto prevê um período de transição de 2 anos em que rendimentos de até 2 salários mínimos não entram no cálculo do benefício.
3: Rafael Prudente argumenta que a iniciativa estimula a formalização das famílias sem comprometer o amparo social. O parlamentar defende estende ainda a garantia de restabelecimento simplificado do auxílio, caso o empreendimento do cuidador feche.
2: Professor Alcides, do PSDB de Goiás, propõe criar o Programa Nacional de Geração Distribuída com Créditos de Carbono para conectar pequenos e médios geradores de energia renovável ao mercado voluntário de emissões.
3: Professor Alcides explica que a medida preenche uma lacuna entre o marco legal da geração distribuída e o Sistema Brasileiro de Comércio de Emissões. Para ele, a unificação possibilita a geração de renda extra para famílias e produtores rurais, além de estimular novos investimentos em fontes limpas no país.
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1: 22:03.
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21: 22 horas, 30 minutos.
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0: 22 horas e 36 minutos.
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0: 50.
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11: 22 horas e 51 minutos.
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0: 22:58.
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1: 23 horas, 24 minutos.

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1: 23:44.
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0: Apenas é mais em Rio Gacha, Tenzinho.
1: Vamos!
2: Meia-noite e cinco.
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1: Meia-noite e 12 minutos.
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1: 12:18.
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0: 1:50.
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2: 2 horas.
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1: 2:21.
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0: 2:29.
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essa é pra casar, viu?

0: 3:47.
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2: 4 horas.
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0: 4 horas e 12 minutos.
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3: 4:22.
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9: 4:36.
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0: 4:46.
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14: 4 horas, 57 minutos.
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2: Bom dia, 5 horas, 1 minuto.

0: Bom dia, 5:14, Goiano e Paranaense, amor, amigos, 5:14.
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4: Bom dia, 5:17.

0: Carreira e Pardinho. Tem e não tem. 5h31.
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0: Opa, 5:35. 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
0: 5:35.

0: Agora 5:40.
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3: Não te entregues. Os amigos a quem devotaste tuas horas te abandonaram. Aqueles que elegeste para o convívio mais estreito debandaram, quando a brisa de suspeitas infundadas se levantaram contra ti. Pessoas a quem confidenciaste questões particulares jogaram ao vento as informações, permitindo que os que não vibram contigo as usassem para agressões pessoais. Ouvidos aos quais segredaste tuas mais íntimas dificuldades transportaram a lábios inconsequentes as minúcias das tuas dores. Recebeste dos comensais da tua vida as mais duras críticas, esquecidos do quanto juntos já investiram na afeição. Acreditas que estás só, difamado, em abandono? Não te permitas a hora da invigilância e não te aconchegues nos braços da tristeza. Não concedas forças ao mal que te deseja fraco e dominado. Pensa que a borrasca que te alcança tem por escopo maior testar as tuas resistências morais. Lembra que é nos combates mais difíceis que se forjam os líderes e se formam os heróis. Foi na solidão dos meses de prisão que a adolescente Joana D'Arc teceu os fios da coragem que lhe permitiram enfrentar o julgamento arbitrário e a condenação injusta. Tenha em mente que todas as más circunstâncias que te envolvem te permitem avaliar com absoluta precisão os verdadeiros amigos. Aqueles que, mesmo cometas erros, prosseguirão contigo. Não para os aplausos da sandice, mas para colaborar no suerguimento moral de que necessitas. Permanecerão contigo, mesmo que a fortuna te abandone os cofres e os louros do mundo se transportem a outras cabeças. Lembra ao demais que, embora o mundo não te faça justiça, o celeste amigo sabe das tuas intenções, dos teus acertos e das tentativas de ajustes. E olha por ti todos os dias, mesmo naqueles que se apresentem com as nuvens carregadas ou os ares anunciem tormentas e furacões. O celeste amigo confia na tua força e investe na tua vitória. Recorda-o e evoca-o nas tuas horas mais amargas. Tudo é passageiro no mundo e os panoramas se modificam em minutos e até mesmo em segundos. O que agora é, poderá deixar de ser logo mais.

0: Quem agora comanda poderá ser substituído de imediato. Quem pensa estar de pé pode se descobrir tombado ao solo. Não esqueças que o celeste amigo está vigilante e providencia, atento, o que careces. Pode ser uma lição a mais, um apoio, uma trégua. Pensa nisso. E não permitas que os raios das estrelas que brilham em teus olhos sejam empanados pelas chuvas torrenciais da tua amargura incontida. Não apagues do teu semblante a serenidade que informa aos que passam por ti que a confiança é o teu escudo e o divino amigo segue contigo. Não concedas vitórias aos maus, àqueles que te desejam subjugado e vencido. Nasceste para crescer. Renasceste neste mundo para vencer. Sempre. Serve-te da prece. Revigora-te na leitura dos ditos do Senhor e segue em frente. Hoje, amanhã e depois. Sempre. Pense nisso. Mas pense agora. 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
4: O mercado internacional tem sido importante para a avicultura de Mato Grosso. Em julho, o estado exportou 9.400 toneladas de frango, alta de 31%. A receita cresceu ainda mais, 48%. Com isso, Mato Grosso se consolida como o oitavo maior exportador do país.
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14: 6h25, daqui a pouquinho tem informação para você direto da capital Cuiabá. Vamos começar já aqui o Primeira Página.
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0: Quinta-feira, 25 de setembro, INMET emite aviso vermelho, alerta para onda de calor de grande perigo em Mato Grosso.
1: As temperaturas podem ultrapassar os 40 graus em diversas regiões do estado, com orientação para redobrar a hidratação.
0: Conselho Nacional de Justiça determina que a Corregedoria de Mato Grosso apure denúncias contra dois juízes.
1: A investigação envolve suspeitas de irregularidades em um processo de disputa de terras em São Félix do Araguaia.
0: Ministério Público Federal entra na justiça para barrar a construção de 4 hidrelétricas em Primavera do Leste.
1: A medida busca evitar impactos no rio Cumbuco, importante para a alimentação do povo chavante e para o agro da região.
0: E ainda, Tribunal de Contas encaminha à ANTT questionamento sobre obras na BR-163 em Lucas do Rio Verde.
1: O processo debate a troca de viadutos urbanos pela construção de um contorno rodoviário externo na cidade.
0: Tem isso, tem muito mais. O Primeira Página está só começando. Tudo bem, ouvinte? Bom dia. Sexta-feira, enfim, ela chegou, né? 24 graus a temperatura na capital do estado, temperatura já em elevação máxima que hoje pode marcar 37 graus na parte da tarde. Eu sou Cleto Kipri, ao meu lado Yasmin Oliveira. Bom dia.
1: Bom dia, Cleto. Bom dia para você, ouvinte. Excelente manhã. Muito bom ter você por aqui. Começamos mais um dia, sexta-feira, com muita informação. Tem seleção brasileira jogando também agora, neste momento, placar 0-0. Uma renovação na seleção brasileira, Cleto.
0: Exatamente, 22 minutos do primeiro tempo, por enquanto, tudo igual, 0-0, amistoso contra a Austrália ao longo da edição de hoje. A gente vai atualizando. Se tiver gol, se tiver bola na rede, a gente vai avisando você também, ouvinte, que sempre gosta de acompanhar, apaixonado pelo futebol. Algum dos destaques locais a gente já trouxe, nacionais. O presidente Lula disse que vai acabar hoje com as bets, hein? Estamos aguardando aí por essa informação, é uma promessa de um evento em São Paulo, diz que isso vai acontecer, então seguimos monitorando. Uma outra notícia importante é que o Conselho do Ministério Público Federal decide se abre investigação ou não contra o Procurador-Geral da República, ele que aparece aí numa relação muito próxima com Daniel Vorcaro.

0: no STF. Bom, falar um pouquinho do dia de hoje na história. 25 de setembro, celebramos a força da nossa principal companhia diária de rádio. Também um dia que conscientiza sobre a segurança nas ruas, destaca a importância da preservação dos nossos recursos hídricos.
1: Hoje celebramos então o Dia Nacional do Rádio, uma homenagem para todos que esse veículo, na verdade, né? Ele é um veículo muito importante que e tão querido para as pessoas presentes nos lares, no trabalho, no carro, informando, prestando serviço, levando alegria para todos os cantos do Brasil. E nós aqui da Centro América Easy, Centro América FM, somos apaixonados pelo rádio, assim como os nossos ouvintes. Nós conversamos com o nosso diretor de programação, Ulisses Cerottini, que é também um apaixonado pelo rádio. Ele vai falar pra gente agora sobre a importância desse veículo.
2: É interessante que o rádio é um veículo centenário e, curiosamente, continua sendo o veículo mais jovem de todos. Por quê? Porque ele se reinventa todos os dias, né? Nasceu no dial, ganhou FM, migrou para a internet, virou stream, podcast, agora vídeo, mas nunca mudou a sua essência, que é estar junto. E no mundo que a gente vive hoje, né? Tem telas, algoritmos e informações descartáveis, o rádio segue sendo a voz que faz companhia no trânsito, no trabalho, no campo, na cidade. É o companheiro que não pede atenção exclusiva, né? Ele simplesmente está lá na hora que você precisa. E é isso que eu entendo que mantém esta mídia relevante. Não é a tecnologia que define o rádio, é a relação, a proximidade. Comunicador que conhece a rua, a cidade, o ouvinte que liga e participa, a notícia que chega na hora certa, a música que embala o dia de quem está sozinho. Rádio, para mim, não é passado, rádio é presença, rádio é gente falando com gente. E enquanto houver gente, pode ter certeza, haverá rádio.
0: Muito bem, Dia Nacional do Rádio, 25 de setembro, uma homenagem ao nascimento de Edgar Roquette Pinto. Roquette Pinto foi conhecido como o pai da radiodifusão no Brasil por ter fundado a primeira emissora oficial do país e ajudado na primeira transmissão de rádio brasileira. Você também tem memória com rádio? Participe com a gente, manda sua mensagem de áudio, 15, 20 segundos ali que você fale dessa tua relação com o rádio, tá bom? 99680-5454. 25 de setembro também é Dia Nacional do Trânsito, uma data vital para conscientizar a sociedade sobre segurança nas ruas, importância do respeito às leis, prevenção a acidentes. Também celebramos nessa data o Dia Mundial dos Rios. É uma data essencial para refletir sobre a preservação, o cuidado, a sustentabilidade dos nossos cursos de água, que são a verdadeira veia vital para a natureza. Uma sexta-feira de muita inspiração para todos nós. Tem muita notícia até 8 horas da manhã, ouvinte.
1: Vamos falar agora dos combustíveis. O governo federal vai aumentar para mais 30 dias a subvenção ao diesel. O benefício de R$ 2,12 por litro segue nesse período, segundo o ministro do Planejamento. A medida faz parte das ações do governo para conter os impactos da alta dos combustíveis. A subvenção reduz o custo do diesel, um dos principais componentes do transporte de cargas no país. Essa decisão foi anunciada ontem, quinta-feira, e a prorrogação vale por mais 30 dias. O tema envolve diretamente o transporte rodoviário e também os custos de logística.
0: Escuta só essa notícia. O Tribunal de Contas de Mato Grosso encaminhou à ANTT questionamento sobre obras na BR-163 em Lucas do Rio Verde. O processo debate a troca de viadutos urbanos pela construção de contornos rodoviários. Tâmara Figueiredo, direto de Sorriso, tem as informações. Tâmara, bom dia. A gente perdeu o contato com a Tâmara, mas vamos aproveitar para trazer essa informação aqui do estúdio. Essa representação, então, do Tribunal de Contas foi apresentada por um vereador contra a gestão do prefeito. O questionamento era sobre a troca do projeto original, que previa viadutos, pela construção do contorno. O vereador apontou possíveis falhas de transparência, participação popular, economicidade, além da falta de estudo de impacto de vizinhança.
1: O conselheiro presidente Sérgio Ricardo de Almeida entendeu, porém, que a questão ela está ligada ao contrato de concessão federal da BR-163. Por isso, a competência para analisar o caso é da ANTT, Agência Nacional de Transportes Terrestres. Segundo a decisão, não foi identificado o ato municipal concreto que tenha alterado esse custeio da

0: obra. Com isso, o Tribunal de Contas do Estado determinou o envio do processo ao TCU, o Tribunal de Contas da União, e arquivou esse caso.
1: 6h40, em agosto desse ano, o município de Alta Floresta, ele contou com a instalação de 8 novas pontes e a realização do primeiro censo de primatas que vivem em áreas de floresta dentro e no entorno da cidade. São pontes que são usadas para a travessia dos primatas, tá? A iniciativa foi conduzida em parceria entre um projeto chamado Reconecta, a Unemate e a Universidade Federal de Viçosa. O levantamento, ele atende a 4 áreas estratégicas: Reserva Surucuá, Fazenda Nacan, Parque Zoobotânico e Retiro dos Padres. O Luan Goebel, que participou do estudo, ele falou um pouquinho mais sobre essa iniciativa. Vamos ouvir.
2: O objetivo principal desse censo foi identificar as espécies de primatas presentes nesses fragmentos urbanos, entender como esses animais utilizam essas áreas, do que essas espécies se alimentam, qual é o comportamento dessas espécies nessas áreas. O monitoramento, ele foi feito utilizando 2 métodos diferentes, ou seja, de 2 formas diferentes. A primeira foi percorrendo esses fragmentos a pé, caminhando bem lentamente para conseguir detectar, conseguir localizar essas espécies de primatas, e nós também utilizamos o drone termal. Esse drone termal, ele é um equipamento que contém uma câmera térmica que é capaz de detectar o calor dos animais. Então, esse equipamento, ele permite localizar esses animais em áreas de vegetação mais densa, de difícil acesso.
1: As 6 espécies de primatas esperadas para a região foram encontradas, entre elas o bugio vermelho, o macaco aranha, o macaco prego. O pesquisador Luan Goebel falou também sobre os resultados e próximos passos.
2: E um dos resultados que mais chamaram a atenção foi justamente encontrar essas 6 espécies desses fragmentos urbanos, o que também demonstra a importância dessas áreas para poder conservar essas espécies de primatas. E nós também registramos as plantas utilizadas pelos primatas como alimento. Como esse foi o primeiro levantamento, nós ainda não temos uma estimativa precisa do número de indivíduos de primatas que existem nesses fragmentos urbanos de Alta Floresta. Mas a proposta é repetir esse censo todos os anos para acompanhar essas populações, entender se o número de indivíduos tem aumentado ou tem reduzido ao longo desses anos. Então, agora o próximo passo é continuar realizando esse censo anualmente para conhecer cada vez mais essas populações e orientar novas ações de conservação e também de convivência entre a fauna e os moradores de Alta Floresta.
0: Muito bacana esse projeto que está sendo realizado lá em Alta Floresta. As principais ameaças para essas espécies de primatas são a perda e o isolamento das áreas de floresta, além do atropelamento por carros, veículos de grande porte que passam pela rodovia. Por isso, o censo também complementa as ações do programa de Alta Floresta para não atropelar esses animais, né? Então, são, no total, já registraram mais de 15 mil travessias seguras de animais, e também esse projeto conseguiu zerar os atropelamentos nos trechos monitorados.
1: 6h43.
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1: Lorraine Costa, bom dia. O IMET já publicou aí um aviso de calor severo, calor extremo para os próximos dias. Que mais você detalha para a gente? Hoje um pouquinho mais cedo. Bom dia.
4: Exatamente, Cleto. Muito bom dia para você também. Bom dia, Yasmin.
0: Bom dia.
4: Bom dia, Marcos, que está por aqui também. Bom, o IMET, então, soltou esse aviso, né, de onda de calor pelo estado e também

0: registros de recordes de temperaturas. Isso é muito comum e nós podemos ter aqui em Cuiabá as temperaturas se aproximando facilmente dos 41 graus. Lembrando que esse alerta importante trazido pelo Instituto Nacional de Meteorologia já se configura a partir de amanhã. E essa onda de calor deve atuar até pelo menos quinta-feira, falando da próxima semana. Então não teremos trégua nesse calorão aqui na capital e em grande parte do estado. O que nós podemos esperar das temperaturas de acordo com a Climatempo aqui para a capital? Hoje, máxima de 35 graus, mas podemos alcançar números maiores. Lembrando que ontem nós alcançamos 36,5 graus, uma temperatura um pouco mais elevada do que a máxima prevista para hoje. No sábado, 36. No domingo, 37 graus. Lembrando sempre que com a configuração dessa onda de calor, podemos ter essa temperatura máxima mais elevada do comum. E aí tem possibilidade, sim, de pancadas isoladas de chuva no domingo aqui na capital. É 1 milímetro apenas, mas essa chuva pode chegar em um volume um pouquinho maior, pode ter essa variação e ela não deve chegar em todas as áreas. É que elas são aquelas pancadas isoladas que devem ocorrer em apenas um bairro ou outro. Então, o recado, a dica continua a mesma, tanto para hoje quanto para o fim de semana, para você que vai estar na capital. Muita hidratação, se proteja do sol assim como puder, para evitar esse calorão que deve seguir pelos próximos dias e na próxima semana também, por causa dessa onda de calor, Cleto.
1: Você falou quinta-feira, então tem uma esperança de quinta-feira ter uma virada no tempo.
0: Então, não temos nenhuma confirmação ainda, mas a atuação começa amanhã dessa onda de calor e segue até quinta-feira. Muito provavelmente, se tivermos atuação de algum sistema, podemos ter sim a entrada de chuva, e aí sem atuação da onda de calor, fica mais fácil para essas instabilidades conseguirem atuar e trazer um pouco mais de conforto térmico para todos nós.
2: Ô, Raine, hoje nós estamos ao vivo também para Sorriso, Rondonópolis, Cáceres, para essas regiões, assim, num contexto geral falando de estado, a onda de calor também pode atingir essas regiões?
0: Não com tanta facilidade como aqui na faixa sul do estado, né? Nós temos Mato Grosso do Sul sendo atingido também, um estado que vai ser contemplado por essa onda de calor, e aí se aproximando mais dessa faixa sul mesmo aqui de Mato Grosso. É claro que ali, olhando, já entrando, né, em alguns municípios como Nova Mutum, já se aproximando do médio norte do estado, São José do Rio Claro, a gente pode ter sim atuação dessa onda de calor e ela deve sim elevar essas temperaturas um pouco mais. Lá na faixa norte, o que nós temos? Entrada de umidade. Então, essa umidade vinda ali dos estados do norte do nosso país, acaba contribuindo com essas instabilidades que podem continuar acontecendo. E a chuva, ela atua como um regulador térmico. Então, onde essa chuva entra um pouquinho mais, ela ajuda a evitar que essas temperaturas subam tanto, mas para hoje, assim como ontem, nesses municípios ali do médio norte do estado, falando de Sinop, de Sorriso, temos previsão de calor para hoje. Pode sim acontecer algumas pancadas isoladas de chuva, mas nada de grandes acumulados, até porque nós não temos atuação de grandes sistemas capazes, né, de produzir essa chuva um pouco mais volumosa, podemos dizer assim.
2: Muito obrigada, Lohane, bom fim de semana.
0: Muito obrigada, um ótimo fim de semana para todos nós, até segunda-feira.
1: De olho no jogo da seleção brasileira, 36 minutos do primeiro tempo, por enquanto 0-0 Brasil e Austrália. Estamos na super data FIFA com amistosos aí, seleção brasileira está em campo nesse momento. Hoje é Dia Nacional do Rádio e a gente vai pro intervalo uma mensagem carinhosa da nossa ouvinte.
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0: 6h52, subiu um grau a temperatura na capital, agora 25 graus já nesse começo de manhã. De olho no jogo da seleção, por enquanto 0-0, 40 minutos do primeiro tempo. Rondonópolis recebe a partir de hoje uma unidade móvel de saúde da mulher. A estrutura vai atender pacientes de 19 municípios da região, com consultas, exames também. Alex Bettinardi, quem poderá ser atendido? Bem-vindo.
1: Oi, Cleto, bom dia para você, Yasmin, a todos que nos acompanham. A prioridade é para as mulheres que já tiveram alguma alteração identificada e precisam de exames ou de continuar a investigação. Não é atendimento por ordem de chegada, tá? As pacientes serão chamadas pela central de regulação do município de acordo com a fila e os critérios da ação. A unidade móvel fica no novo centro esportivo do bairro Padre Lothar, em Rondonópolis. A previsão é de até 60 atendimentos por dia, de segunda a sábado, das 8 da manhã às 6 da tarde. E, Cleto, conforme a avaliação de cada paciente, então poderão ser feitas as consultas de ultrassonografias, mamografias e, se for necessário, também um procedimento que a unidade não oferece. A mulher será encaminhada para continuar o atendimento na rede de saúde. A estrutura deve permanecer em Rondonópolis até o dia 25 de outubro. Quem já aguarda atendimento especializado, atenção, deve ficar atento aí ao contato da rede municipal, da central de regulação. Cleto e Yasmin, volto com vocês na capital. Boa sexta-feira pra gente.
0: Muito obrigado, Alex, pelas suas informações. Agora a gente traz notícias do cenário internacional. O presidente da China, Xi Jinping, não vai discursar na Assembleia Geral da ONU hoje. Enquanto a delegação chinesa participa de um evento em Nova York, o Xi, ele estará em Washington, onde se reuniu com o presidente dos Estados Unidos, o Donald Trump.
2: Quem representa a China na tribuna da ONU é o vice-presidente, é o Han Zheng. Segundo especialistas ouvidos pelo G1, a ausência de Xi Jinping é uma escolha política e mostra a prioridade dada pela China aos outros fóruns internacionais. Xi Jinping assumiu a presidência em 2013 e discursou presencialmente no plenário da ONU apenas uma vez. Foi lá em 2015. Ao mesmo tempo, ele tem participado de outros eventos, né, multilaterais, como as reuniões do BRICS e também a Organização da Cooperação de Xangai. Especialistas ressaltam que a ausência não significa necessariamente uma rejeição à ONU. Pequim continua defendendo o multilateralismo e a participação em organizações internacionais.
0: Taiwan acusou o presidente da China de distorcer fatos sobre a situação da ilha, disse que Pequim é responsável por aumentar a tensão. A declaração foi feita em um dia do encontro do Xi com o presidente dos Estados Unidos, o Donald Trump, na Casa Branca. Durante a reunião, o presidente chinês pediu que os Estados Unidos se oponham à independência de Taiwan e tratem a questão com cautela. A China considera Taiwan parte do seu território, enquanto a ilha é governada de forma autônoma. O governo de Taiwan diz que a soberania e o futuro da ilha devem ser decididos pelo próprio povo, né? Também tem informação aqui que a questão é um dos principais pontos de tensão entre China e Estados Unidos. Pequim ampliou a presença militar no entorno da ilha, enquanto Washington mantém o fornecimento de armas a Taiwan.
2: Cleto, alguns destaques nacionais nesta manhã, antes da gente ir para o intervalo. Presidente Lula disse que vai acabar com as bets. Esse anúncio deve ser feito hoje. É uma medida provisória para proibir as apostas esportivas e os cassinos online aqui no Brasil. O anúncio está previsto para um ato na Avenida Paulista, lá em São Paulo.
0: A medida ainda será formalizada, por isso o mais correto é falar que o Lula deve assinar uma MP, né? E não que essa proibição já está valendo, porque atualmente o Ministério da Fazenda, ele regula o mercado, autoriza empresas a operar apostas de cota fixa no país. Segundo a apuração da CNN, o texto em preparação deve atingir tanto as apostas esportivas quanto os jogos de cassino online, como o chamado jogo do Tigrinho. O governo também está avaliando o impacto da medida sobre clubes de futebol antes da publicação. Os clubes e as empresas de bet, inclusive, notificaram as emissoras de televisão falando sobre o impacto que isso pode trazer. A proposta é diferente do modelo atual, que permite a operação de empresas autorizadas pelo governo federal. Essa medida provisória vai ter efeito imediato após a publicação, mas ainda precisa ser analisada pelo Congresso.
2: Outro destaque nesta manhã, o Conselho Superior do Ministério Público Federal analisa hoje se abre uma investigação contra o Procurador-Geral da República, Paulo Gonet. O caso, ele envolve citações ao nome dele em conversas encontradas pela Polícia Federal no celular do ex-banqueiro Daniel Vorcaro.
0: A sessão deve começar daqui a pouco, 10 horas da manhã, vai ser transmitida pelo canal do MPF na internet. O Gonê é presidente do conselho, mas não vai comandar a análise. A sessão será presidida pelo vice, o Nicolau Dino. O relator do caso é o subprocurador Francisco Sanseverino. Depois da apresentação do relatório, 9 conselheiros aptos a votar devem decidir se abrem ou não a apuração contra Gonê. As conversas foram encontradas no celular de Vorcar, que está preso. Em uma das mensagens, ele citou Gonê e o diretor da Polícia Federal, o André Rodrigues, ao questionar se seria possível rever o andamento das investigações. Segundo a reportagem, não há indícios de que Gonê ou André tenham interferido nessas investigações. 6h58, a gente vai para o intervalo. Você de Cáceres, de Sorriso e de Rondonópolis, após os comerciais, tem notícias da sua região. E hoje é Dia Nacional do Rádio e a gente tem mais uma mensagem de um ouvinte.
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2: 7 horas.
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16: São 7:02, uma excelente manhã para você, ouvinte. Hoje é sexta-feira, dia 25 de setembro de 2026, última sexta-feira do mês de setembro. Eu sou Fernanda Piva e vamos juntos a partir de agora com informação de Cáceres e região até as 8 horas da manhã. E junto comigo aqui no estúdio, Jaconias Neto. Bom dia, Jaconias.
17: Olá, Fernanda Piva, bom dia também para você, caro ouvinte, excelente sexta-feira. E para você que está ligado aqui na 103, satisfação ter a sua companhia. Já aproveito para te convidar a participar conosco. Mande seu comentário, sugestões de reportagem pelo número 99803-5504.
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16: Expoagro começou ontem e a Polícia Militar já lançou operação para manter a segurança em Cáceres.
17: E para quem gosta de viajar de avião, viagens ficam mais caras e há mudanças de algumas regras.
16: Está chegando o dia das eleições e ontem e hoje o TRMT realiza a carga e lacre das urnas.
17: Hoje é dia de viajar sem sair de casa com o livro A Revolta dos Bichos.
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16: E vamos começar falando para você que vai pegar o seu carro agora, vai pro trânsito, uma atenção aos motoristas que vão trafegar pelas estradas rurais, principalmente aqui de Cáceres, porque tem equipes de manutenção que estão trabalhando em trechos da comunidade Perdiz, onde são realizados serviços de patrulhamento em cerca de 8 quilômetros de estrada. Os trabalhos também estão ocorrendo no assentamento Recompensa, em um trecho de cerca de 6 quilômetros.
17: Quem passar por essas regiões deve reduzir a velocidade, manter a distância segura e redobrar a atenção, já que as máquinas e equipes estão trabalhando nas vias. E o alerta também vai para quem trafega pela área onde está sendo feita o anel viário de Cáceres. As obras continuam e os motoristas devem ter cuidado redobrado ao passar pelo trecho em serviço. A orientação é respeitar a sinalização, reduzir a velocidade e seguir as orientações dos trabalhadores durante a passagem pelas áreas de obra.
16: E para dar prosseguimento, antes da gente continuar com as notícias de Cáceres, vamos trazer a atualização de uma notícia que chocou, abalou todo mundo nessa semana, que foi a morte do cantor Rick. E depois, que morreu, né, na queda do helicóptero. Tinha saído segunda-feira de Porto Belo e ia até São Joaquim e Os destroços foram encontrados na terça-feira. Ontem, o cantor Renner ajudou a carregar o caixão do parceiro da dupla durante a despedida do sertanejo, que foi realizada em Sorocaba, no estado de São Paulo. Registros nas redes sociais mostram Renner participando do momento antes do sepultamento. O velório foi restrito a familiares e amigos próximos, enquanto fãs se reuniram do lado de fora do cemitério. O último show de Rick ao lado de Renner foi aqui em Mato Grosso, no sábado, dia 19, em Sorriso. Um dia antes, a dupla havia se apresentado em Campo Grande, no Mato Grosso do Sul.
17: 7:06. Agora destacar sobre a Lei Patrulha Maria da Penha. Mato Grosso tem atendimento da Patrulha Maria da Penha em 87 dos 142 municípios. Isso significa que 55 cidades não têm uma estrutura física exclusiva para o serviço.
16: Segundo a reportagem, o estado conta com 69 viaturas e 15 espaços exclusivos para atender mulheres vítimas de violência. As equipes também se deslocam para municípios vizinhos em um raio de até 60 quilômetros.
17: Ao todo, 70 policiais atuam exclusivamente na Patrulha Maria da Penha. Desse grupo, 39 são mulheres. A Defensoria Pública avalia que a estrutura ainda precisa ser ampliada para garantir o atendimento mais uniforme em todo o estado. A orientação é que mulheres em situação de violência procurem a polícia ou a rede de proteção disponível na cidade.
16: E falando de segurança pública, a Espagro começou ontem, né, com o show do Zezé de Camargo, e além da programação de shows e rodeios, a Polícia Militar lá também vai reforçar o policiamento em Cáceres durante esse período de festas.
5: Para isso, nós fizemos um planejamento já há algumas semanas, incluindo a participação dos nossos novos policiais que estão em formação, os alunos soldados. Teremos cerca de 32 alunos soldados que estarão empregados diretamente no policiamento na área interna aqui. Teremos, além disso, reforço da Cavalaria de Cuiabá, Secretaria Estadual de Segurança Pública, Comando-Geral da PM. Além disso, as nossas guarnições estarão presentes aqui, guarnições da Força Tática, guarnições do patrulhamento ordinário, as guarnições de serviço, que estarem também cuidando aqui do turno, das proximidades, dos acessos. Temos apoio também das equipes do Batalhão de Trânsito. Nós estaremos também fazendo fiscalização, como por exemplo aqueles condutores que costumam exceder no consumo de bebida alcoólica, na questão de direção do veículo, que é uma coisa extremamente perigosa que causa acidente.
17: O trabalho da polícia não fica restrito ao parque de exposições. O policiamento também reforça no centro da cidade para prevenir crimes durante o período de festa.
5: Nós estaremos fazendo alguns policiamentos ostensivos a pé, alguns policiamentos na região central, porque nós estamos chegando na época também de pessoal de recebimento, então as pessoas irão procurar agências bancárias, vão procurar algumas lojas, alguns comércios para fazer as suas compras. E todo esse policiamento é voltado para que você possa dar o máximo de segurança possível. Então nós temos uma gama de...
16: E para quem vai a Expo Cáceres, a Polícia Militar também deixa orientações para evitar problemas e garantir uma festa mais segura.
5: Primeiramente, nós temos aqui na região de Cáceres um número bem pequeno na questão de roubos e furto de veículos, por exemplo. Mas as motocicletas, os veículos, num grande evento desse, existe sim, sempre há o risco. Qual que é a orientação que nós sempre damos à população? Você ter seu veículo, não economize. Existem locais que você possui estacionamentos próprios, devidamente sinalizados. Boa parte deles já são regularizados pela prefeitura e pelo próprio pessoal da coordenação do evento. Então procure um estacionamento, procure um local seguro para colocar o seu veículo. Existem algumas orientações básicas que devem ser seguidas. A primeira de todas, é uma festa, é local de curtir, mas curtir com responsabilidade. Condutores de veículo, bebida e direção é uma combinação extremamente explosiva e perigosa. Se você beber, não dirija. Vai estar um trânsito um pouquinho mais problemático, vai ter um acesso de veículos maior, então evite as principais vias aqui da região durante a realização de evento. E durante o dia, é claro, sempre aquelas dicas básicas, cuidar do seu imóvel, cuidar da sua casa, cuidar dos seus filhos, cuidar dos parentes. As crianças que vierem vir no evento, sempre com os pais, sempre na tutela dos pais, em toda e qualquer situação que por acaso acontecer, procure o policial militar mais próximo que nós iremos ajudá-lo.
17: 7:10 da segurança pública. Agora destacar sobre educação é sobre o censo escolar 2026, que registrou mais de 35.500.000 matrículas presenciais nas redes estaduais e municipais de ensino do país. Os dados preliminares foram divulgados nesta quinta-feira pelo INEP.
16: Os anos iniciais do ensino fundamental concentram a maior parte dessas matrículas. São mais de 11.500.000 alunos. Nos anos finais, são cerca de 9.200.000. Já o ensino médio reúne cerca de 6 milhões e 100 mil matrículas.
17: Na educação infantil, o levantamento aponta cerca de 3 milhões e 800 mil matrículas na pré-escola e 2 milhões e 700 mil em creches. A educação de jovens e adultos presencial soma cerca de 1 milhão e 800 mil matrículas.
16: Os números divulgados ainda podem ser alterados porque escolas e redes de ensino terão um período para conferir as informações declaradas e fazer eventuais correções.
17: É importante destacar que esse resultado preliminar considera as matrículas presenciais das redes estaduais e municipais e, portanto, não representa o total de estudantes matriculados em todas as redes de ensino do Brasil. O censo escolar é usado pelo INEP para reproduzir, ou melhor, para produzir estatísticas e orientar o planejamento e o financiamento da educação básica.
16: E falando de educação, Mato Grosso aparece entre os estados com o pior desempenho do país no PISA, o Programa Internacional de Avaliação de Alunos. O levantamento analisou o desempenho de estudantes de 15 anos em matemática, leitura e ciências.
17: Justamente em matemática, Mato Grosso ficou na quarta pior posição entre os estados e o Distrito Federal, com 349,3 pontos. O resultado ficou 36,6 pontos abaixo do desempenho considerado esperado para o perfil socioeconômico dos estudantes.
16: Em ciências, foram 375,8 pontos, 24,1 abaixo do esperado, colocando o estado também entre os quatro piores resultados.
17: Já em leitura, Mato Grosso ficou na 25ª posição, com 376,2 pontos. Foi uma diferença de apenas um ponto em relação ao resultado esperado.
16: A análise levou em conta, além das notas, fatores como escolaridade dos pais, condições profissionais da família e recursos disponíveis em casa.
17: Para os especialistas, os números mostram desafios que vão além da sala de aula, como a infrequência dos alunos, a desigualdade social e a necessidade de

0: aprendizagem em leitura, matemática e ciências.
1: Mas vamos falar agora sobre ensino superior, porque se você ainda não participou da programação da 20ª Primavera dos Museus aqui em Cáceres, hoje é a sua última oportunidade. A programação, que começou na segunda-feira, termina nesta sexta-feira, dia 25 de setembro, na Universidade do Estado de Mato Grosso, a UNEMAT.
0: As atividades são realizadas no Museu de Humanidades Alaide Montec, na cidade universitária, em parceria com o Herbário do Pantanal, Vali Joana Potti. A programação desta quarta-feira inclui exposições sobre o acervo do herbário e também a cultura material dos povos indígenas de Mato Grosso. Também tem oficinas à tarde e à noite, uma roda de conversa sobre memórias e narrativas e as transformações provocadas pelo programa Prof. História na Prática Docente. Hoje a programação termina com oficinas sobre desenhos animados, memória e cultura e debates sobre a arqueologia e a defesa de territórios culturais.
1: E é claro, lembrando que a UNEMAT está com inscrições abertas para o vestibular 27/1. Ao todo, são 2.350 vagas, 59 cursos de graduação distribuídas em 11 municípios de Mato Grosso. Aqui em Cáceres são 13 opções de curso, entre elas agronomia, direito, enfermagem, engenharia civil, medicina, pedagogia, história, geografia e letras.
0: As inscrições podem ser feitas até o dia 13 de outubro pelo site vestibular.unemate.br. A taxa é de R$180 para os cursos, com prova de R$30 para cursos que utilizam análise do histórico escolar. A prova está marcada para o dia 22 de novembro, das 1 da tarde às 5 da tarde, no horário de Cuiabá. Para medicina, direito, enfermagem e agronomia, a seleção é feita por prova. Mais informações e o edital completo estão disponíveis no site vestibular.unemate.br.
1: E ainda falando na UNEMAT, a UNEMAT abriu inscrições para o primeiro Salão das Artes aqui em Cáceres. O evento tem como tema Cartografias das Culturas, Paisagens e Sustentabilidade nos Territórios e vai selecionar cerca de 45 obras inéditas e autorais.
0: Podem participar artistas das áreas de pintura, desenho, fotografia, escultura e cerâmica. O edital também destaca os trabalhos que abordem história, cultura e memória e o protagonismo do povo negro na construção do Brasil e da fronteira. As inscrições vão até 9 de outubro e devem ser feitas pelo site muevento.unemate.br.
1: A exposição, ela vai ser realizada no dia 23 de novembro até o dia 22 de dezembro, lá na sede da Artemate, na Cavalhada 1. A premiação total é de R$4.500.
0: Muito bacana. Rápido intervalo comercial. Daqui a pouco voltamos com mais informações. E destacar sobre economia é sobre a arrecadação pública. Até já.
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4: Primeira página para você que chegou agora, ótimo dia para você e também para você, caro ouvinte, que está acompanhando a nossa programação desde cedinho. Obrigado pelo carinho da sua audiência. Destacando sobre a economia, o governo federal acumulou 2 trilhões em arrecadação de impostos entre janeiro e agosto de 2026. Além da inflação média pelo IPCA para o período, o valor representa crescimento de 7,12% na comparação com o mesmo 8 meses de 2025.
5: De acordo com a análise da Receita Federal, os acréscimos são resultados do aumento na arrecadação da contribuição para a Previdência Social, Programa de Integração Social, o PIS, e contribuição para o financiamento da Seguridade Social, o COFINS, que reflete o aumento das vendas.
4: Em Mato Grosso, a arrecadação estadual ultrapassou em setembro a marca de 40 bilhões de reais. O volume reúne impostos, taxas, contribuições e multas recolhidos nas esferas municipais, estaduais e federal e mostra o avanço de 3,44% em relação registrado no mesmo período de 2025.
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5: E o dólar fechou esta quinta-feira em alta de 0,48%, cotado a R$ 5,19. Já o Ibovespa, principal índice da Bolsa Brasileira, caiu 0,99% aos 183.966 pontos.
4: No exterior, os investidores acompanharam o encontro entre os presidentes dos Estados Unidos, Donald Trump, e da China, Xi Jinping, além das tensões entre os Estados Unidos e o Irã. O cenário contribuiu para a alta do petróleo.
5: No Brasil, o Banco Central reduziu de 2 para 1,8% a previsão de crescimento do PIB em 2026. Em Nova York, o Dow Jones caiu 0,31%, o S&P 500 recuou 0,04% e o Nasdaq teve alta de 0,01%.
4: E na Europa, o Stoxx 600 caiu 0,60% na Ásia e o índice de Xangai recuou 1,22%.
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5: E agora uma pergunta. Você gosta de viajar? Você já viajou de avião, Jaconi?
4: Já, várias vezes.
5: E você, ouvinte, você já viajou de avião? E se você está planejando viajar de avião pelo Brasil, você precisa preparar o bolso. O preço médio das passagens aéreas no mercado doméstico chegou a R$ 776,87 em agosto.
4: É o maior valor registrado desde dezembro de 2024, quando a tarifa média passou dos R$ 800. Os dados são da Agência Nacional de Aviação Civil, a ANAC. Na comparação com agosto do ano passado, o preço médio subiu 14,5% e a alta foi ainda mais forte de um mês para o outro. Em julho, a tarifa média era de R$ 701,27.
5: Outro dado mostra como as passagens mais baratas estão perdendo espaço. Em agosto, apenas 34,8% dos bilhetes foram vendidos por até R$ 500. Isso significa que pouco mais de uma em cada três passagens ficou dentro desses valores.
4: Em um dos custos que pesam nas contas das companhias, também subiu, é o querosene de avião, que chegou a R$ 4,98 por litro em agosto, a alta de 18,8% em um ano. Com as tarifas mais altas, viajar de avião fica mais caro para o passageiro e os bilhetes de até R$ 500 se tornaram menos frequentes.
5: E é claro que a ANAC, ela também atualizou algumas regras em caso de atraso e cancelamento de voos. Em caso de força maior, como por exemplo eventos climáticos, as companhias aéreas, elas podem ficar isentas de responsabilidade civil, ou seja, obrigação de responder pelo prejuízo que foi causado ao passageiro.
4: Isso inclui situações como restrições para pouso ou decolagem por condições meteorológicas e problemas na estrutura do aeroporto. Mesmo nessas situações, a empresa continua obrigada a prestar assistência. Após 2 horas, deve oferecer alimentação. Após 4 horas, quando houver necessidade de pernoite, também deve garantir a hospedagem e transporte. As novas regras entram em vigor 30 dias após a publicação no Diário Oficial da União.
5: Ainda falando sobre economia, vamos falar de emprego, porque o número de trabalhadores por conta própria e empregadores com CNPJ bateu o recorde no Brasil em 2025. Segundo o IBGE, 35% desse grupo tinha empreendimento registrado. Em 2012, essa proporção era de 24%.
4: Entre os autônomos, o avanço foi ainda mais caro, ou melhor, foi ainda mais claro. A parcela do CNPJ passou de 15% em 2012 para 27,1% em 2025. Pela primeira vez, mais da metade dos autônomos com ensino superior completo tinha CNPJ, 50,8%. Entre os empregadores, a formalização chegou a 81,1% contra 75,6%. No início da série.
5: O Centro-Oeste teve o maior crescimento no período, passando de 27,3% para 41,6%. Já o Sul registrou a maior proporção do país em 2025, com 46,7%. Os dados são da PNAD contínua do IBGE e mostram que a formalização avançou, mas ainda é desigual entre regiões, atividades e, é claro, nível de escolaridade.
4: 7:26, agora falar sobre o PIB. O Ministério da Fazenda reduziu a previsão de crescimento da economia brasileira em 2026. A estimativa para o PIB, que é somada de tudo o que o país produz, caiu de 2,3% para 2%.
5: A revisão foi divulgada no Boletim Macrofiscal da Secretaria de Política Econômica. Segundo a Fazenda, a atividade deve perder força principalmente nos setores de serviços e indústrias.
4: A previsão para os serviços, por exemplo, caiu de 2,4% para 1,8%. Ao mesmo tempo, a Fazenda reduziu a projeção de inflação de 5,1% para 4,9% neste ano. Mesmo assim, a estimativa ainda fica acima do teto de meta de inflação.
5: E agora vamos mudar de assunto, ainda falando de economia, mas agora chegou a hora do agro mostrar os resultados de tudo o que tem feito. E a 56ª Expo Agro também vai mostrar o resultado de um programa de melhoramento genético que é voltado para pequenos produtores da agricultura familiar.
4: Que bacana, na 7ª Mostra da Bezerra, 5 produtores levaram 31 animais da raça Girolando e Gersolando. Os animais foram selecionados dentro do programa, que busca melhorar a qualidade do rebanho, consequentemente, a produção de leite.
5: Segundo a Secretaria Municipal de Agricultura, o leite hoje é a principal fonte de renda dos produtores que participam da iniciativa. Durante a exposição, os animais eles vão ser acompanhados e avaliados por técnicos.
4: E no domingo, dia 27, a partir das 9 da manhã, será realizado o julgamento das raças leiteiras do programa. A avaliação vai considerar as características genéticas e voltadas à produção de leite.
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5: A arroba do boi gordo é vendida hoje a R$ 330,36. Já a arroba da vaca gorda está cotada a R$ 310,37.
4: A saca da soja abriu o dia sendo vendida a R$ 139,88. O milho está sendo vendido nesta sexta-feira a R$ 49,39. E a pluma do algodão é comercializada a R$ 131,73. Os dados são do IMEA, o Instituto Mato Grossense de Economia e Agropecuária.
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5: E falando em agro, uma boa notícia é que Mato Grosso, ele registrou recorde de produção florestal. A produção florestal brasileira movimentou um valor recorde de R$ 47,9 bilhões em 2025. O crescimento foi de 6,7% em relação ao ano anterior. Isso, segundo o IBGE.
4: A maior parte desse dinheiro veio das florestas plantadas, a silvicultura, que inclui cultivos como eucalipto e pinos, movimentou R$ 41 bilhões, uma alta de 8,6%. Já a extração de produtos da vegetação nativa movimentou R$ 6 bilhões e 900 milhões, uma queda de 3,1% no período.
5: O Brasil terminou 2025 com 10 milhões e 400 mil hectares de florestas plantadas, uma área 4,8% maior do que a do ano anterior. O eucalipto ocupa quase 79% desse território e é usado principalmente na produção de papel e celulose.
4: E Mato Grosso tem destaque na produção de madeira em tora, junto com o Pará. O estado concentrou mais de 60% do volume extraído no país e 77% do valor gerado por esse produto. Os dados fazem parte da pesquisa na produção da extração vegetal e a silvicultura divulgado pelo IBGE.
5: Agora são 7:30, nós vamos para o intervalo, daqui a pouco a gente volta e a gente vai trazer atualizações dos prazos e do sistema do TJMT.
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0: E nós estamos de volta e vamos começar falando sobre os prazos do Tribunal de Justiça, porque o sistema do Tribunal de Justiça de Mato Grosso continua indisponível para o público e os prazos processuais continuam suspensos até amanhã. Até amanhã, até hoje, né, dia 25. Os prazos começam a contar de novo na próxima segunda-feira, dia 28. E isso caso o acesso ao sistema seja restabelecido. Quem já tinha um prazo em andamento não vai perder os dias que ainda faltava. A contagem volta a partir do saldo restante.
1: Por exemplo, em um processo que tinha um prazo de 15 dias úteis e 10 já haviam passado antes da suspensão, os 5 dias restantes voltam a ser contados a partir do dia 28. Durante a indisponibilidade, o peticionamento eletrônico, consulta processual e outros serviços externos continuam suspensos. O atendimento ao público ocorre apenas em regime de plantão.
0: E a suspensão vale para todo o Poder Judiciário de Mato Grosso, inclusive processos físicos e eletrônicos, processos de execução penal que tramitam pelo CEU não foram afetados.
1: Caso o sistema não voltem na segunda-feira, o tribunal deverá publicar um novo ato com as orientações.
0: E o Tribunal de Justiça de Mato Grosso acionou a Polícia Federal e também a Polícia Civil para investigar um possível ataque hacker contra o sistema da corte. O incidente foi identificado no domingo, dia 20, e desde segunda-feira, então, no dia 21, o processo judicial eletrônico, o PJE, está fora do ar.
1: Segundo o tribunal, sistemas foram retirados do ar como medida preventiva após a identificação dos incidentes de segurança. A Polícia Civil já encaminhou o caso para a delegacia especializada em crimes informáticos. A Polícia Federal também foi comunicada e ainda não informou detalhes sobre a atuação do caso.
0: O atendimento ao público continua restrito ao plantão. Serviços como consulta processual e peticionamento continuam indisponíveis. Os prazos processuais devem ser retomados, como a gente disse, na segunda-feira, dia 28. O TJMT também deve emitir uma certidão de indisponibilidade dos sistemas. Depois, é claro, da normalização do serviço.
1: São 7 horas e 36 minutos. Agora, destacar sobre o custo, né, sobre esta questão, porque o sistema do Tribunal de Justiça de Mato Grosso, você já esteve acompanhando, foi invadido e ficou fora do ar, né? E também está ligado a um contrato que chegou a 93 milhões de reais. O valor original era de cerca de 23 milhões e o contrato recebeu um aditivo de 251%.
0: A ampliação do valor é um dos pontos questionados na discussão sobre a contratação. Durante a licitação, também houve denúncia sobre um atestado de capacidade técnica apresentado pela empresa vencedora. O TJMT fez diligências e manteve a contratação, concluindo que não havia ilegalidades.
1: E atenção para esse próximo assunto. Promessa de candidatos publicada na internet pode ser guardada como prova e consultada futuramente. Uma ferramenta dos cartórios de notas permite registrar o conteúdo em sites, redes sociais e outras páginas digitais com autenticação notarial.
0: O serviço se chama Enote Provas e está disponível desde janeiro deste ano. A ferramenta permite que o usuário faça a captura de uma publicação e registre o endereço eletrônico, a data e o horário em que aquele conteúdo estava disponível. Depois, o material é autenticado digitalmente por um tabelião.
1: Isso pode ser usado, por exemplo, para preservar promessas, declarações ou outros conteúdos publicados durante uma campanha eleitoral, mesmo que a publicação seja apagada da internet depois.
0: Mas há uma diferença importante. A autenticação comprova que o conteúdo estava disponível naquele local e naquele momento. Ela não atesta o que foi publicado, se é verdadeiro e nem que a promessa vai ser cumprida.
1: O sistema também pode ser usado para registrar acusações, ofensas, mensagens e outros conteúdos digitais que possam ser necessários como prova em processos judiciais ou administrativo. As provas autenticadas ficam armazenadas pelos serviços por 5 anos.
0: E falando de eleições, um dos momentos mais importantes para a eleição é a preparação das urnas eletrônicas para que a eleição ela possa ocorrer de forma segura. Para as eleições, ela vai passar por uma etapa de carga e lacre. Mas o que, que isso significa na prática? A chefe do cartório eleitoral, a Daniele Cavalcante, explicou para a gente como funciona esse procedimento e o papel do VPP e do AVPART.
2: São 228 urnas aqui em Cáceres para passarem por esse procedimento. A carga das urnas, de uma maneira bem simples, é a inserção dos dados dos eleitores e dos candidatos em cada urna eletrônica. E essa cada urna eletrônica será identificada por uma seção. Então a gente prepara esses dados todos, são gerados através de um sistema próprio do tribunal e essas cargas todas estão sendo dadas pelos técnicos de urnas na presença do juiz eleitoral, do promotor eleitoral, de um representante da OAB. A imprensa também é convidada, os representantes de partidos e toda a sociedade civil. Fizemos também uns testes de auditoria, chamado VPP e AVPART, que é uma simulação da votação para comprovar, né, a autenticidade, a integridade daqueles dados que acabaram de ser inseridos à urna eletrônica.
1: Depois de explicar como os dados são inseridos na urna é preparada, a chefe do cartório eleitoral fala também sobre a finalidade desse procedimento e destaca por que a participação da sociedade nas eleições.
2: É um procedimento bastante detalhado, um procedimento que a gente segue todo um protocolo de carga e é exatamente para garantir essa transparência, essa legitimidade. Então, assim, é muito importante essa fiscalização por parte da sociedade civil, por parte dos partidos. Infelizmente, não temos muitos interessados em acompanhar esse processo, mas ele serve para garantir, né, para assegurar que esses dados estão sendo colocados corretamente nas urnas. As urnas são lacradas após esse procedimento. Um lacre específico, rubricado pelas autoridades, e esse lacre, se ele estiver violado, minimamente violado, já fica branco, né? Fica esbranquiçado, então você já consegue acompanhar essa possível violação do lacre, que pode ser quando chegar a urna na sessão, o presidente de sessão e os mesários podem acompanhar se foi violada ou não, e tendo sido constatado uma violação, que nunca ocorreu aqui em Cáceres, diga-se de passagem, a gente faz a imediata troca dessa urna, né? Essa urna não vai servir para aquela votação.
0: E para fechar, a Daniela explica um dos pontos que mais geram dúvidas e fake news. A urna eletrônica, ela não tem conexão com redes Wi-Fi ou internet. Depois do lacre, não existem portas disponíveis para que novos dados sejam inseridos no equipamento.
2: A única conexão da urna é com a tomada na parede, né? Apenas com a rede elétrica, e mesmo não tendo rede elétrica, ela tem uma bateria interna que dura aproximadamente 10 horas, né? Então consegue cobrir o período de votação sem problema, mas reforçando, não há conexão com a internet, Wi-Fi, não tem nem porta USB, não existe portinha USB na urna para você colocar nenhum dado, ou seja, não tem como hackear diretamente a urna eletrônica.
1: Agora destacando sobre o e-título. Atenção, viu? O eleitor que deixar para a última hora pode baixar e ativar o e-título até o dia da votação nas eleições 2026. A mudança foi anunciada pelo Tribunal Superior Eleitoral e vale para o primeiro e segundo turno. O primeiro turno será o dia 4 de outubro, onde houver segundo turno, a votação será no dia 25.
0: Nas eleições anteriores, o download e o primeiro acesso ao aplicativo eram interrompidos no dia da votação para evitar sobrecarregar o sistema. Segundo o TSE, a infraestrutura foi reforçada para garantir o funcionamento do aplicativo durante o pleito.
1: Mesmo com as mudanças, a Justiça Eleitoral recomenda que o eleitor baixe e ative o e-título com antecedência. Quem tem biometria cadastrada e foto no aplicativo pode usá-lo como documento oficial com foto na hora de votar.
0: E agora nós vamos para o intervalo e você vai ficar atento agora porque nós temos o Tá Lendo O Quê?

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4: O que acontece quando aqueles que lutaram contra o poder chegam ao poder? Em A Revolução dos Bichos, George Orwell cria uma fazenda onde os animais estão cansados de trabalhar para os humanos. Eles acreditam que existe uma vida melhor, uma vida em que todos possam ser livres, todos possam ter os mesmos direitos e todos possam decidir o próprio destino. Os animais se revoltam, o fazendeiro é expulso e, por um momento, parece que a revolução venceu. Mas então surge uma nova disputa. Os porcos, considerados os animais mais inteligentes da fazenda, começam a assumir posições de liderança. Entre eles está Napoleão. E o discurso da igualdade começa, pouco a pouco, a mudar.
5: Todos os animais são iguais.
4: No começo, essa parece ser a promessa de uma sociedade nova. Mas as regras começam a ser alteradas. Privilégios aparecem. A memória dos animais é manipulada. E aquilo que era para ser uma revolução contra a opressão começa a reproduzir exatamente aquilo que pretendia combater. Orwell escreve uma fábula, mas por trás dos animais está uma discussão sobre poder, propaganda e manipulação. Sobre como uma promessa pode ser usada para conquistar confiança. E como o discurso pode mudar quando quem fala já está sentado no lugar de quem mandava. A fazenda muda, os governantes mudam, as regras mudam. Mas uma coisa permanece, a necessidade de questionar quem controla a narrativa.
2: Alguns animais são mais iguais que outros.
4: A frase é absurda e justamente por isso é tão poderosa. Porque mostra como uma sociedade pode aceitar contradições quando aqueles que controlam a informação também controlam a memória. A Revolução dos Bichos é uma fábula curta, mas suas perguntas são enormes. Quem tem o poder? Quem conta a história? E quem está disposto a acreditar nela? Talvez a grande lição de Orwell seja simples. Liberdade não é apenas conquistar o poder. É também impedir que o poder se torne absoluto. E aí, tá lendo o quê? Conta pra gente.
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0: Estamos de volta com o quarto e último bloco do Primeira Página desta sexta-feira. Agora vamos trazer a atualização dos incêndios. O Corpo de Bombeiros Militar de Mato Grosso combate nesta sexta-feira 8 incêndios florestais no estado. As equipes atuam para conter o avanço das chamas, extinguir focos e proteger vidas, propriedades rurais e o meio ambiente. O trabalho tem apoio da aviação dos bombeiros, da defesa civil e da CIOPAER e também da Polícia Militar.
1: Nas últimas 24 horas, Mato Grosso registrou 64 de focos de calor, segundo o INPE. Foram 46 na Amazônia e 18 no Cerrado. 3 focos foram identificados na terra indígena Urubu Branco, em Santa Terezinha.
0: Os bombeiros reforçam que foco de calor não é sinônimo de incêndio florestal. O estado também alerta que o uso de fogo para limpeza e manejo de áreas rurais está proibido até o dia 30 de novembro. Denúncias podem ser feitas pelo 193 ou 190.
1: E falando sobre temperatura...
2: Previsão do tempo.
1: Hoje o dia promete sol, aumento de nuvens a partir da tarde, mas não promete chuva. A mínima para hoje é de 25 graus, enquanto a máxima pode chegar até 36 graus. E a umidade do ar vai estar entre 49% e 86%. Agora são 7h51 e nós estamos em 27 graus.
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0: Destacando sobre saúde, Mato Grosso tem uma oferta total de leitos de UTI acima da média nacional. Mas a rede publicada ainda está abaixo do índice brasileiro. Os dados são de dezembro de 2025 e fazem parte de um levantamento sobre medicina intensiva.
1: No estado, são 2,32 leitos de UTI adulto e coronariana para cada 10 mil habitantes. A média nacional é de 2,23. Quando o recorte é apenas o SUS, a taxa cai para 0,99 leito por 10 mil pessoas. No Brasil, a média é de 1,3.
0: Dos 904 leitos analisados, 357 são destinados ao SUS e 547 estão na rede privada. Na comparação com os outros estados do Centro-Oeste, Mato Grosso tem a menor oferta de leitos de UTI pelo sistema público.
1: A Secretaria de Estado de Saúde diz que ampliou a oferta de leitos de UTI pelo SUS de 302 em 2018 para 664 em 2026. A pasta explica que esse número inclui outros tipos de UTI e, por isso, não é diretamente comparável ao levantamento nacional.
0: O estado tem ainda 157 médicos especialistas em medicina intensiva e 6 programas de residência, ou melhor, 6 programas de residência, com 24 médicos em formação.
1: E falando sobre o SUS... Mais de 865 mil pacientes estão na fila do SUS em Mato Grosso, aguardando consultas, exames, internações e cirurgias. Os dados são do portal Transparência da Regulação e são atualizados diariamente pela Secretaria de Estado de Saúde.
0: Ao todo, 333.388 pessoas esperam por consultas, com tempo médio de 410 dias. Oftalmologia e especialidade com maior demanda, com mais de 20 mil pacientes.
1: Para exames, são 429.027 pessoas na fila, com espera média de 427 dias. Já para internações, são 103.160 pacientes, com uma média de 494 dias de espera. O levantamento também mostra casos de espera por vários anos. Em alguns exames, o tempo ultrapassa 13 anos.
0: O Conselho das Secretarias Municipais de Saúde aponta como desafio a falta de especialistas, exames e cirurgias, além das longas distâncias.

0: entre os municípios dos grandes centros.
1: Mas o Ministério da Saúde deu um novo passo para avaliar a oferta de canetas emagrecedoras que vão ser também oferecidas pelo SUS. E aí é uma boa notícia.
0: A pasta protocolou na Conitec um pedido para analisar a incorporação de medicamentos à base da semaclutida e a liraclutida, usados no tratamento da obesidade.
1: O pedido ainda não significa que os medicamentos eles vão ser disponibilizados na rede pública. A Conitec vai avaliar a eficácia, a segurança e os impactos das possíveis incorporações ao SUS.
0: Segundo o Ministério da Saúde, os preços desses medicamentos caíram cerca de 70% em menos de um ano, com aumento da concorrência. Caso a incorporação seja aprovada, ainda deverá ser definido critérios para estabelecer quais pacientes poderão receber o tratamento pela rede pública.
1: E para fechar o tema saúde, antes da gente falar de esporte, o Hemocentro, MT Hemocentro, está convocando doadores de sangue, principalmente aqueles que têm fator RH negativo. A prioridade é para o tipo O negativo, mas é claro que quem tem A negativo, B negativo ou AB negativo também pode ajudar a reforçar os estoques.
0: É importante você participar por uma boa causa, né? Doadores de qualquer tipo sanguíneo também pode fazer a doação. Em Cuiabá, por exemplo, a coleta é feita na MT Hemocentro, na rua 13 de julho, número 1505, nesta de segunda a sexta-feira, das 7 da manhã às 6:30 da tarde.
1: Para doar, é preciso você estar em boas condições de saúde, pesar pelo menos 50 quilos e apresentar um documento oficial com foto. Também é importante estar bem alimentado e não estar em jejum.
0: E quem está em cárceres também pode fazer sua parte. A unidade de coleta e transfusão, que funciona junto ao Hospital Regional, fica na Avenida Getúlio Vargas, no bairro Santa Isabel. O atendimento para doação é de segunda a sexta, das 7 da manhã às 11 e da 1 às 6 da tarde.
1: Para mais informações, o telefone da unidade de Cáceres é o 65-3706-2393. Doar sangue é um gesto simples que pode ajudar a manter o atendimento de pacientes em toda a nossa região.
0: Virando a página da saúde, destacar o esporte. Flávio Santos chega com a gente para poder trazer a atualização.
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3: Olá, muito bom dia para você que está sempre ligado com a gente aqui no Primeira Página, na Centro América FM. Vamos iniciar o esporte falando do amistoso da seleção brasileira que neste momento está enfrentando a Austrália, né? Novo ciclo, né? Caras novas vestindo a camisa da seleção comandada pelo técnico Carlo Ancelotti. Por enquanto, a Austrália vai vencendo por 1-0, gol de falta marcado agora há pouco, e a TV Centro América está transmitindo ao vivo esse amistoso primeiro pós-Copa do Mundo, lembrando que na terça-feira tem novamente seleção com amistoso às 6 horas da manhã. Vamos agora destacar o brasileiro da Série B. Vamos ter a 30ª rodada começando hoje com 2 jogos, Novo Horizontino e São Bernardo às 6:30 e Vila Nova e Londrina às 7:30 da noite. O CRB enfrenta o Cuiabá no domingo, tá? Esse jogo do Cuiabá no domingo, no estádio Rei Pelé, em Maceió, Alagoas. O CRB é o 8º com 45 pontos, o Cuiabá é o 10º com 43 pontos, o Cuiabá em busca de uma vaga no G6 da Série B. Na Copa FMF, tivemos no meio de semana o Irapuru 1, Várzea Grande 4, esse jogo em Campo Verde. Em Rondonópolis, União fez 1-0 no Chapada. 6 pontos, hein? Tem União, o Várzea Grande também 6 pontos, os dois times dividindo a liderança do grupo. Amanhã, sábado, tem Cacerense e Cuiabá. Esse jogo será em Cáceres, no Estádio Geraldão, às 7 da noite. E no domingo, o Campo Novo recebe o Sorriso, esse jogo às 4 horas da tarde. E lembrando também que amanhã, sábado, tem o Grande Prêmio de Fórmula 1 do Azerbaijão, 7 horas da manhã, e será ao vivo no Sport TV 3. Bom dia, bom fim de semana para você e até segunda-feira.
1: E para encerrar falando de esporte ainda, clubes da Série A e B do Campeonato Brasileiro negociam com o governo federal um socorro para enfrentar a crise financeira. A principal proposta é criar uma linha de crédito do BNDE com os juros mais baixos que os praticados pelo mercado.
0: O dinheiro seria destinado ao pagamento de dívidas. Também existem as discussões sobre recursos para investimentos em infraestrutura. A CBF participa das conversas como articuladora e o Ministério do Esporte também apoia a discussão. Mas a expectativa é que o tema avance apenas depois das eleições, marcada para o dia 25 de outubro.
1: A negociação acontece em meio à incerteza sobre o futuro das bets no Brasil. O governo estuda uma medida provisória que pode restringir parte das atividades das empresas de aposta.
0: Os clubes temem que uma eventual proibição reduza os patrocínios do setor. Hoje, uma importante fonte da Receita Federal. Ainda estão definidos o valor de crédito e nem critérios para a liberação dos recursos. 8 horas em ponto. Assim, encerramos mais uma edição do Primeira Página, encerramos mais uma semana e, é claro, agradecendo a sua audiência. Eu vou encontrar você no decorrer do dia no Centro América News e desejar a você um bom fim de semana.
1: E isso mesmo, e lembrando, é claro, que você ouvinte segue bem informado ao longo do dia na nossa programação. E vem aí o Manhã 103 com Almeida Neto. Uma excelente manhã, um excelente final de semana. Que Deus abençoe a cada um de vocês e até segunda-feira.
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7: Almeida Neto tá com você, hein? Tô contigo até às 10 horas. 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Canta pra gente, João Gomes.
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seja agora. Agora 8 horas 12 minutos. Quero mandar um oi aqui pro Luan. Luan Pedro pediu aqui a música do Rick Renner. Tô procurando aqui, tá, Luan? Ainda não consegui encontrar. Assim que eu achar, eu toco pra você. Mandando pra tia Rosenilda, pro tio Marcos, que estão lá no bairro Rodeio também nos ouvindo. Alô, tia Rosenilda, alô, tio Marcos. Obrigado aí pela companhia de vocês. Já, já tem previsão do tempo. Como é que fica? Já vamos aproveitar e falar do fim de semana, né? Como é que vai ficar aí o nosso fim de semana?

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17: Bora lá, deixa eu dar uma olhadinha aqui. O clima tempo me enganou, não trouxe aqui a previsão. Só um minuto que eu vou dar uma atualizada. Agora tá fazendo. Nossa, já? Logo cedo, 31 graus? Caramba! Imagina aí como é que vai ser a nossa sexta-feira, hein? Bem quente, deixa eu ver aqui. Hoje, eu não vou conseguir trazer para você aqui não. Deu um probleminha aqui no clima tempo. Pronto, consegui. Tá aqui, ó. Para hoje, vai ser bem parecido com ontem, dia de sol, aumento de nuvens a partir da tarde, não há previsão de chuva. A temperatura máxima deve ser de 36 graus. Logo cedo já tá marcando 31. Nós teremos máxima, então, de 36 graus nesta sexta-feira. No sábado, previsão de tempo para sábado é de sol o dia todo, sem nuvens no céu. Noite de tempo aberto, ainda sem nuvens. A máxima para o sábado Vai esquentar mais ainda, hein? 37 graus de máxima. E no domingo? Previsão do tempo para domingo é também dia de sol, aumento de nuvens a partir da tarde, não há previsão de chuva e aumenta mais ainda a temperatura, 38 graus. Então a tendência é essa. Cada dia o termômetro sobe um pouquinho, hoje máxima de 36, sábado máxima de 37, domingo máxima de 38, sem chuva, haja calor, bora tomar bastante água, procurar se proteger do sol, um banho de rio com todo cuidado, né? Um banho de piscina, uma cervejinha, um refrigerante, né?
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17: Luan Pedro, não consegui encontrar a música do Rick Renner que você me pediu, Luan. Se puder ligar, ele ligou aqui para nós, né? Se puder ligar novamente ou mandar mensagem no WhatsApp, tá? Pedindo uma outra música. Essa, infelizmente, eu não consegui encontrar, tá bom? 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
2: Olá, o nosso bom dia. Iniciamos o Centro América News desta sexta-feira destacando o trabalho da polícia, onde duas mulheres foram conduzidas à delegacia após uma ação da polícia contra o tráfico de drogas em Cáceres. Segundo o boletim de ocorrências, a polícia recebeu denúncias sobre comércio de entorpecentes na rua Ávila. Durante a abordagem, as suspeitas teriam informado que vendiam drogas e indicado onde havia entorpecentes na casa. No local, foram apreendidos material com características de pasta base de cocaína, uma balança de precisão e R$320 em dinheiro. Uma das envolvidas tem 25 anos e a outra 17. As duas foram encaminhadas à delegacia e agora ficam à disposição da justiça. 9:30 voltamos com mais informações. No próximo bloco, destacar sobre a violência urbana, onde dois homens foram detidos após uma tentativa de roubo e agressão no município de Cáceres. Até já.
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12: Opa, já recebi aqui a ligação do Luan Pedro, pediu para que eu tocasse aqui a música do Jorge Mateus para ele, vamos tocar agora então, tá mandando pra tia, né? Pra tia Rosenilda, pro tio Marcos e pessoal lá do bairro Rodeio, tá? Estão sempre ouvindo a gente, obrigado pela companhia, tá? Deixa eu ver o que a gente vai tocar aqui. Ah, essa aqui, ó, é bacana. A hora é agora, Jorge e Mateus.

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0: Encerrando aqui a nossa primeira horinha do Manhã 103, que teve oferecimento de Aliança Pneus. 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
18: Oi, tudo bem? Chegou o momento de contar mais uma história de um grande sucesso. Você já parou para pensar nas histórias por trás das suas músicas preferidas? Provavelmente você tem músicas que marcam momentos importantes na sua vida, ou aquelas que você escolhe como preferida pela letra, pela melodia ou pelo artista. Apesar de alguns de nós não cantar nada bem, não ter familiar músico, nem conseguir tocar nenhum instrumento musical, temos uma relação muito forte com a música, principalmente aquelas que chamamos de atemporais ou clássicos. Dentre tantas músicas que contam histórias, muitas foram criadas de forma muito simples, sem uma intenção de grande aprofundamento por trás da letra. Ainda assim, elas têm o poder de empregar significados para cada pessoa individualmente. É o caso do nosso sucesso que você não esquece desta edição, Anunciação, do grande Alceu Valença. Segundo o próprio Alceu, ele... Bem, vamos deixar que o próprio Alceu fale a respeito.
19: Essa música, ela nasceu, como nascem as minhas coisas, quase sempre, de uma maneira hiper, super espontânea. Gostava de tocar flauta transversa e aí eu estava em casa e comecei a tocar. E saí pra rua e tocando. De repente, a pessoa que estava lá em casa falou pra mim: que música linda é essa? Eu digo: qual? Essa que está tocando. Aí, botei na minha cabeça, toquei umas 3 vezes, 4 vezes depois, a mesma coisa que tá. E aí eu fiz a letra na hora. E a letra, ela se refere justamente a tudo que eu vi naquele dia.
18: No Sucesso Que Você Não Esquece, de 1983, do álbum Anjo Avesso, Anunciação.

0: E assim, contamos mais uma história de um grande clássico da música mundial. E tem muita música pra gente falar a respeito. Eu sou Paulo Vaz e te convido para a próxima edição do Sucesso que você não esquece. Bye bye.
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4: Tem mensagem aqui da Neia. Bom dia, Neto. É a Neia. Parabéns para todos pelo Dia Nacional do Rádio. Obrigado. O rádio nos dá alegria, emoção. Toca músicas que fazem parte da nossa história. Quero pedir uma música. A gente separou Ian e Dilcinho. Vou tocar daqui a pouco. Antes, deixa eu só atender aqui primeiro, Neia, a Grazi. Ela já havia pedido essa música. Eu atendo a Grazi, depois eu atendo a Neia. A Grazi está pedindo a música nova do Eduardo Costa. Eu imagino que seja essa aqui que eu vou tocar, começar de novo. Ela não colocou aqui o nome da música. Lembrando que essa nossa hora aqui, segunda hora do Manhã 103, tem um oferecimento de 3R, materiais para construção, tudo do básico ao acabamento, na Avenida Nossa Senhora do Carmo, no bairro Junco, também em farmácias Big Forte. 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

0: Elisa Monte e o São Jorge pra melhorar para São Jorge. 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Tá bom? E o Dia Nacional do Rádio é hoje, hein, gente? Hoje tem vários sorteios. Vamos tá sorteando aí vários mimos para os nossos ouvintes que enviarem mensagem de áudio. Para participar da promoção do Dia Nacional do Rádio, que é hoje, você manda um áudio de até 15 segundos dizendo por que você é fã da Rádio Centro América, tá bom? Tô aguardando aqui o seu áudio.
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2: Daqui a pouquinho eu vou ler algumas mensagens. Tô vendo aqui que a Juscelene me mandou mensagem de áudio. Tô vendo aqui várias participações. Galera tá participando aí com mensagens de áudio. Obrigado, viu? Daqui a pouco eu ouço cada uma delas. Vamos tocar a música que o Marcelo pediu, do R.E.M., Losing My Religion.

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1: Estamos de volta. Dois homens foram detidos após uma tentativa de roubo em Cáceres. Segundo a polícia, a dupla teria tentado roubar um estabelecimento comercial e também um homem que estava em uma caminhonete. O suspeito estava em uma motocicleta vermelha, sem placas. Durante a abordagem, na rua Marechal Rondon, um revólver calibre 32, com 4 munições intactas, foram encontrados com os suspeitos. Um dos detidos tem 17 anos e o outro 33. Os dois foram encaminhados à delegacia junto com a arma de fogo e as munições e também a motocicleta. E agora aguardam a audiência de custódia. 10:30, voltamos com mais informações.
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5: E olha só, gente, ainda não terminou, tá? Agora bora pra nossa próxima sequência de atividades. Vamos lá!
6: Bora lá, gente! Mais um, ó! Um! É isso! Eu quero a energia de vocês, gente! Vamos lá!
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19: 9:40.

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2: 9:41.
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2: A hora passando muito rápido, em 9:49. Falar aqui sobre quem é cuida. Capítulo deste sábado. Ah, sábado, já tô querendo adiantar o calendário. Sexta-feira,
4: quando você pensa que tá tudo errado.
2: Hoje a Adriana vai enfrentar a Pilar ao ser acusada de assassina. César e Bia ficam emocionados quando Otoniel pronuncia o nome pelo qual o pai do médico chamava. Andréia é pedida em casamento por Rafael e Pilar a ameaça. Rosa lamenta a situação de André. Quem ama, cuida. Hoje na TV Centro América, canal 12. 9:50. Olá, Juscelene. Jardim Paraíso mandou áudio aqui, participando da nossa promoção Dia Nacional do Rádio. Mais tarde vai começar aqui os sorteios. Boa sorte pra você, tá, Juscelene? Obrigado aqui pelo carinho. E pediu a música do Murilo Ruf e do Gustavo Mioto, que eu vou tocar agora.

Deixa eu mandar um oi aqui pro Luan Pedro, tá participando aqui do sorteio, tá bom, Luan Pedro? Soraya Moraes também tá participando aqui com a gente. Boa sorte, dia nacional do rádio hoje. Vamos ter vários sorteios.

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2: Guilherme Benuto e Panda, eu duvido. Deixa eu me despedir de vocês. 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Eu vou encerrar aqui tocando esta música para, deixa eu ver quem foi que pediu, para Maria Cristiane dos Santos, do Nova Era, que também está participando aqui dos nossos sorteios.

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0: Brasil, minha gente, prontinho, prontinho, aqui na casa da sua 103, a gente continua ligadinho junto com você, curtindo mais sucessos. Aliás, deixa eu falar rapidinho aqui pra ti, até porque nesta nossa terceira hora a gente conta com o oferecimento de Cabeça Motopeças, atendimento ágil e confiável para deixar a moto, você sabe, em dia. Agora 10:05, bom dia. Eu, Mel Campos, estou por aqui a partir desse momento para te fazer companhia e é claro, né? Para que a gente possa também fazer festança juntos. E aí, já conto com a sua interação, viu? Já sim. Então já vá pedindo o seu sucesso por SMS, WhatsApp, pelo 99803-5504. Ou ainda você pode ligar aqui no 3211-5420. Participe também com a gente pelo nosso aplicativo, site, por onde você quiser, minha gente, para que você possa realmente estar, né? Com aquele quesinho que você tanto precisa, ainda mais hoje, minha gente. Sexta-feira, sextou!
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2: 10h16.
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14: 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Outro.
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0: Simplesmente lindas. Shakira e Laura Pausini pra você aqui na Casa da Sua Centro América. Ainda rolou sucesso dela, maravilhosa. Simone Mendes e Corpo e Alma com participação de Traia Véia. Três vícios. Aqui, 10h34, tá chegando informação.
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3: De volta com Centro América News. E atenção para esse próximo assunto. Um foragido da Justiça de Mato Grosso, apontado pela Polícia Civil como autor de pelo menos 3 homicídios, foi preso na Bolívia. O suspeito tinha um mandado de prisão preventiva expedido pela Justiça de Comodoro por um homicídio ocorrido em abril deste ano. Segundo a polícia, ele também teria ligação com um grupo criminoso envolvido com tráfico de drogas na região. A prisão aconteceu em uma chácara durante uma operação das Forças de Segurança Boliviana, com apoio da Polícia Civil de Mato Grosso. No local, foram apreendidas 2 pistolas, 1 escopeta, munições e outros objetos, além de celulares. O preso permanece à disposição das autoridades. 11h30, voltamos com mais informações. Até já.
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2: Manhã 103, minha gente, que nesta terceira hora contou e conta sempre com oferecimento, e você já sabe, de Cabeça Motopeças, atendimento ágil e confiável para deixar a moto em dia. Mas ó, depois das 11 até as 11:25 nós temos horário eleitoral obrigatório. Depois desses 25 minutos a gente volta com a nossa programação normal. E desde já já desejo boa sorte a todos que já estão participando aqui da promoção, tá? Luan Pedro, já eu toco a sua música do Zezé de Camargo e Luciano. Tá bom? Daqui a pouquinho eu já toco, não esqueci não. Já eu trago o sucesso pra você por aqui na nossa programação.
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4: De volta com o nosso giro de notícias. Uma mulher denunciou um investigador da Polícia Civil por importunação sexual em Cáceres. Segundo o boletim de ocorrência, a mulher, que trabalha como auxiliar de limpeza, estava na delegacia da mulher quando conversava com o policial. Ela relatou que, durante a conversa, o investigador teria tocado em suas partes íntimas. Ainda segundo o relato, ao ser repreendido, o policial teria dito que era uma brincadeira. O caso foi registrado no dia 16 de setembro e é investigado pela Polícia Civil. As partes foram intimadas para prestar esclarecimentos. Meio-dia e meia, voltamos com mais informações. Até já.
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10: Que já está de volta, e o Manhã 103 também, né? Já está de volta para te fazer companhia e juntinho com a gente nessa última hora, oferecimento de Esquinão Auto Center. 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Agora 11:36 aqui na Casa da Sua Centro América, a gente continua curtindo junto contigo mais clássicos, mais sucessos, variedades de ritmos e, é claro, atendendo o seu pedido. Não é verdade, Luan Pedro? Tá chegando a sua
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Maravilha! Tá aí pra você, Lucas e Igor, Flash, Ed Brito e Samuel, Toda Mulher, e ainda a pedido do Luan Pedro, Zezé de Camargo e Luciano, Coração de Vidro. Agora chegou a hora de falar de prêmios. É, atenção, fã da Centro América FM, dia 25 de setembro é dia nacional do rádio.

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1: Ai, que lindo! Obrigada pela participação e obrigada pelo carinho, pela companhia, para a gente celebrar esse dia junto com vocês também, é simplesmente maravilhoso. Para nós é uma gratidão imensa que nós sentimos em nossos corações, em todos nós aqui que fazemos parte da equipe Central América, em ter a companhia de cada um de vocês. Então, neste dia, a gente agradece, agradece demais, com o coração realmente resplandecendo aqui de muito amor. Porque tudo o que é feito realmente aqui na Casa da Sua 103 é feito com muito carinho, com muita, mas muita dedicação para que a gente possa levar sempre o melhor para você, nosso querido ouvinte que está aí nos dando o privilégio da companhia, viu? Então, obrigada.
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1: Ai, que maravilha! 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Agora, 12:04, uma excelente tarde para você de sexta-feira. Tá chegando sim a programação do nosso Flash Hits.
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1: Não te entregues. Os amigos a quem devotaste tuas horas te abandonaram? Aqueles que elegeste para o convívio mais estreito debandaram quando a brisa de suspeitas infundadas se levantaram contra ti? Pessoas a quem confidenciaste questões particulares jogaram ao vento as informações, permitindo que os que não vibram contigo as usassem para agressões pessoais? Ouvidos aos quais segredaste tuas mais íntimas dificuldades, transportaram a lábios inconsequentes as minúcias das tuas dores? Recebeste dos comensais da tua vida as mais duras críticas, esquecidos do quanto juntos já investiram na afeição? Acreditas que estás só, difamado, em abandono? Não te permitas a hora da invigilância e não te aconchegues nos braços da tristeza. Não concedas forças ao mal que te deseja fraco e dominado. Pensa que a borrasca que te alcança tem por escopo maior testar as tuas resistências morais. Lembra que é nos combates mais difíceis que se forjam os líderes e se formam os heróis. Foi na solidão dos meses de prisão que a adolescente Joana D'Arc teceu os fios da coragem que lhe permitiram enfrentar o julgamento arbitrário e a condenação injusta. Tenha em mente que todas as más circunstâncias que te envolvem te permitem avaliar com absoluta precisão os verdadeiros amigos. Aqueles que, mesmo cometas erros, prosseguirão contigo. Não para os aplausos da sandice, mas para colaborar no suerguimento moral de que necessitas. Permanecerão contigo, mesmo que a fortuna te abandone os cofres e os louros do mundo se transportem a outras cabeças. Lembra ao demais que, embora o mundo não te faça justiça, o celeste amigo sabe das tuas intenções, dos teus acertos e das tentativas de ajustes. E olha por ti todos os dias, mesmo naqueles que se apresentem com as nuvens carregadas ou os ares anunciem tormentas e furacões. O celeste amigo confia na tua força e investe na tua vitória. Recorda-o e evoca-o nas tuas horas mais amargas. Tudo é passageiro no mundo e os panoramas se modificam em minutos e até mesmo em segundos. O que agora é, poderá deixar de ser logo mais. Quem agora comanda, poderá ser substituído de imediato. Quem pensa estar de pé, pode se descobrir tombado ao solo. Não esqueças que o celeste amigo está vigilante e providencia, atento, o que careces. Pode ser uma lição a mais, um apoio, uma trégua. Pensa nisso. E não permitas que os raios das estrelas que brilham em teus olhos sejam empanados pelas chuvas torrenciais da tua amargura incontida. Não apagues do teu semblante a serenidade que informa aos que passam por ti que a confiança é o teu escudo e o divino amigo segue contigo. Não concedas vitórias aos maus, àqueles que te desejam subjugado e vencido. Nasceste para crescer. Renasceste neste mundo para vencer, sempre. Serve-te da prece. Revigora-te na leitura dos ditos do Senhor e segue em frente, hoje, amanhã e depois, sempre. Pense nisso, mas pense agora. Chegamos assim ao final de mais um Pense Nisso. 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

0: minutinhos, chegamos aqui com o nosso Flash Hits, depois desse momento memorável, né? Que são as mensagens do Pense Nisso. Agora meio de 12, tá aqui juntinho com a gente nessa primeira hora, oferecimento de Atacadão Paraíba, com moda, com preço de atacado. 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Já desejo boa sorte a você.
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0: Phil Collins.

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8: Agora sim, vamos sim falar sobre o nosso tempo e temperatura, até porque hoje, minha gente, tá quentinho, não tá? Pois é, mudou, né, minha gente? Hoje o dia vai ser de sol, com aumento de nuvens a partir da tarde, viu? Mas não tem previsão de chuva. Nossa máxima para hoje é de 37 graus e a mínima está por conta de 25. Umidade relativa do ar, óleo e hidratação tem que estar em dia, tá, minha gente? Até porque neste exato momento está bem abaixo daquilo que é recomendado pela Organização Mundial da Saúde. E como eu já disse, previsão de chuva para hoje, nenhuma.
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0: Tim Maia, lindo Lago do Amor, você também já curtiu Um Amor de Verão, daqui a pouquinho vai estar passando aqui, foi a pedida do nosso amigo que já vai estar tocando também aqui na programação do seu Flash Hits que continua.
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2: Estamos de volta com o Centro América News. Agradecemos o carinho da sua audiência. Caro ouvinte, destacar mais uma vez sobre a questão do cenário da polícia. Durante a operação Cerco Seguro da Força Tática, prendeu um homem de 22 anos, conhecido como Cabelinho, no bairro Morada da Serra, em Pontes Lacerda. Contra ele, havia um mandado de prisão em aberto. Durante a abordagem, os policiais localizaram 10 porções de substância análoga à cocaína. Os suspeitos e o material apreendido foram encaminhados ao SISC para providências cabíveis. A ação contou com apoio do 12º Comando Regional e também os policiais do CDP de Pontes Lacerda. 1h30 da tarde, voltamos com mais informações e destacar sobre as eleições.
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3: O projeto do corredor rodoviário entre Mato Grosso e Bolívia pode abrir novas oportunidades para o agronegócio dos dois países. A ligação vai facilitar a entrada de insumos produzidos na Bolívia, como ureia, potássio, além de criar uma nova alternativa logística para o escoamento da produção.
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0: simplesmente demais. Tô aqui, ó, só na empolgação, curtindo junto contigo essas variadas, né, variadas canções de variados anos, realmente nos remetendo a momentos, a lugares. Oh, meu Deus do céu! Tô aqui já imaginando, meu Deus do céu, como é bom, batendo saudades também, gente. Ai, de pessoas que estão tão longe e que às vezes a gente só se vê no final do ano. Ainda bem que o final do ano tá chegando, minha gente, tá chegando. Meus grandes amigos, amigas também, né? Onde a gente se reúne aí no final do ano e é esplêndido, realmente é maravilhoso. Mas eu tenho a dádiva, né? O prazer, a gratidão de todos os dias poder curtir esse momento e de ficar recordando realmente desses grandes momentos que fazem parte da minha história. E você? E você também está dessa forma? Aí no seu rala, no seu trabalho, junto com a sua equipe de trabalho também, que estão juntinho com você, nas conveniências, supermercados, farmácias, aqui na turminha, né? Que também está desenvolvendo o seu trabalho maravilhoso aí nos hospitais, que sempre estão ligadinhos junto com a gente. Que bênção, viu? Ter vocês aqui também. E eu já desejo que realmente o dia seja esplêndido para cada um de vocês, tá? Obrigada pela companhia. Aqui a gente continua, tá? Tem mais, tem muito mais chegando para ti. Mas agora a gente vai pro nosso intervalo, porque tem informação chegando e já já mais sequências musicais do seu Flash Hits.
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3: Oi, tudo bem? Chegou o momento de contar mais uma história de um grande sucesso. Você já parou para pensar nas histórias por trás das suas músicas preferidas? Provavelmente você tem músicas que marcam momentos importantes na sua vida, ou aquelas que você escolhe como preferida pela letra, pela melodia ou pelo artista. Apesar de alguns de nós não cantar nada bem, não ter familiar músico, nem conseguir tocar nenhum instrumento musical, temos uma relação muito forte com a música, principalmente aquelas que chamamos de atemporais ou clássicos. Dentre tantas músicas que contam histórias, muitas foram criadas de forma muito simples, sem uma intenção de grande aprofundamento por trás da letra. Ainda assim, elas têm o poder de empregar significados para cada pessoa individualmente. É o caso do nosso sucesso que você não esquece desta edição, Anunciação, do grande Alceu Valença. Segundo o próprio Alceu, ele... Bem, vamos deixar que o próprio Alceu fale a respeito.
4: Essa música, ela nasceu, como nasce as minhas coisas, quase sempre, de uma maneira hiper, super espontânea. Gostava de tocar flauta transversa e aí eu estava em casa e comecei a tocar. E saí pra rua e tocando. De repente, a pessoa que estava lá em casa falou pra mim: que música linda é essa? Eu digo: qual? Essa está tocando. Aí, botei ela na minha cabeça, toquei umas 3 vezes, 4 vezes depois, a mesma coisa que tá. E aí eu fiz a letra na hora. E a letra, ela se refere justamente a tudo que eu vi naquele dia.
3: No Sucesso Que Você Não Esquece, de 1983, do álbum Anjo Avesso, Anunciação.

0: E assim, contamos mais uma história de um grande clássico da música mundial. E tem muita música pra gente falar a respeito. Eu sou Paulo Vaz e te convido para a próxima edição do Sucesso que Você Não Esquece. Bye, bye.
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5: Com certeza. E quando a gente não se lembra, minha gente, pode ter toda a certeza que aqui na Casa da Sua Centro-América a gente faz você lembrar, viu? Agora 1h14 aqui na Casa da Sua 103. Continua Flash Hits depois dessa edição fantástica do Sucesso que Você Não Esquece, apresentado por ele, Paulo Vaz. 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Casa da Música, cada aula, um novo passo para o seu talento. Agora 1h15 e aqui a gente continua.
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5: Fleetwood Mac.

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2: 1:22.
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2: Estamos de volta e destacando sobre eleições. O TSE mudou o procedimento para o e-título das eleições 2026. O aplicativo poderá ser baixado e ativado, inclusive no dia da votação, tanto no primeiro quanto no segundo turno. Segundo o tribunal, a infraestrutura tecnológica foi reforçada para garantir a estabilidade do serviço. O primeiro turno será no dia 4 de outubro e o segundo, se houver, no dia 25. Mesmo com a mudança, o TSE recomenda que o eleitor baixe e ative o e-título com antecedência. 12:30, voltamos com mais informações.
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0: Teaches I with Love, pra você aqui na casa da sua 103, pra fechar mais uma super sequência. Mas antes de eu ir pro nosso intervalo, até porque já tem outras informações chegando, deixa eu falar sobre prêmios. 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

0: agora 12:07 aqui na Casa da Sua Centro América. A gente continua mais no seu ritmo. Lembrando que hoje, minha gente, hoje a gente celebra aí mais um ano comemorativo, né? Dia 25, gente, dia 25 de setembro, aí é o Dia Nacional do Rádio e nós aqui estamos com o coração lá em cima, viu? Exatamente, coração pulsando, quase saindo pela boca, exatamente, de gratidão por fazer parte também, né? Aí dessa história maravilhosa que é o rádio, que nos aproxima, que nos faz companhia, deixou de ser simplesmente um acessório, né? Aí dentro do nosso lar e realmente é algo que faz, né? E já fez muito também por variados artistas. E até hoje, né, minha gente, vai continuar fazendo muito por cada um que tá chegando. O rádio realmente tem aquele dom de acolher, né? De acolher realmente. Ele sempre está de braços abertos para todos e para você que está aí nos dando o privilégio da companhia diária, de todos os dias, compartilhar de informações, de muita música, de muito entretenimento e, claro, também da nossa história, por que não, né? É aquele momento que a gente compartilha de variadas histórias mesmo e aqui a gente consegue juntos, né? Superar obstáculos, superar dificuldades e assim o rádio se perpetua. Graças a você que todos os dias está aí ligadinho junto com a gente. E aí, vamos comemorar? Vamos continuar essa comemoração, essa celebração? Então simbora, agora 2:08. Tá chegando mais uma hora, ou melhor dizendo, a primeira hora no seu ritmo.
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demais, simplesmente demais essas junções. Eu amo demais, demais, demais da conta. Ai, deixa eu falar aqui rapidinho pra você, gente, porque automaticamente, né, a gente tá sentindo já na pele exatamente essa alta temperatura que a gente tá tendo. A gente teve uma chuvinha, né, teve uns dias aí de temperaturas, né, bem amenas, porém, tem até informações diretamente lá do G1/MT, onde fala sobre essa onda de calor, tá? E esse alerta de grande perigo que prevê temperaturas 5 graus Celsius aí acima da média aqui no nosso estado de Mato Grosso, tá? Então vale ressaltar essa informação para você, até porque tem uma onda de calor que deve elevar as temperaturas em 66 municípios de Mato Grosso a partir deste sábado, dia 26, tá? O alerta, gente, de grande perigo foi emitido pelo Instituto Nacional de Meteorologia e em 292, né, prevê temperaturas até 5 graus acima da média e segue até quarta-feira, dia 30. Então, muita atenção mesmo em relação ao cuidado que você tem consigo, viu? Até porque, segundo o IMET, né, o aviso começa ao meio-dia de sábado e indica risco à saúde devido à persistência do calor acima do normal. A previsão é de que as temperaturas continuem elevadas até quarta-feira, dia 30, às 18 horas. Neste período, só para você ter uma ideia, Cuiabá poderá chegar a 41 graus entre domingo e segunda-feira, dia 28. Tudo bem você falar, 41 graus, a gente já teve essa temperatura, né? Já aqui no nosso estado, realmente já tivemos. Porém, é uma prévia, porque a sensação térmica sempre é maior. Então, por isso que vale a orientação e o cuidado, viu? Em 2026, Mato Grosso concentrou 6 dos 10 municípios com as maiores temperaturas registradas. Município de Rondônia.

0: Sonópolis, gente, chegou a registrar 42,3 graus, ocupando a primeira posição no ranking provisório, né, das maiores temperaturas do Brasil. E ó, hoje lá no G1, né, barra MT, está aí as 27, né, no caso 26 cidades que vão estar tendo essas altas temperaturas e que Cáceres está entre elas. Por isso que vale muito você aí ter esse cuidado redobrado nesses dias, né? A partir então de amanhã, dia 26, sabadaço, a partir do meio-dia, nós temos essa, né, esse alerta sobre essas altas temperaturas que vão acometer aí o nosso estado. Muito cuidado, viu? E claro que tem outros detalhes importantíssimos que você vê na íntegra, acessando lá a informação no G1/MT.
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3: Em Cáceres, máxima de 37 graus. E neste momento estamos marcando a nossa máxima de 37 graus, viu? Então, muito cuidado, hidratação tem que estar em dia, protetor solar, minha gente, tudo que pode e tudo que você já tem orientação aí do seu médico, por gentileza, faça utilidade, viu? Até porque a gente está com a nossa máxima hoje, né? Atingida já aqui no nosso, na nossa cidade de 37 graus, porém, tu sabe, e eu acabei de falar sobre a questão da sensação térmica, né? Que sempre é maior. Então, previna-se, viu? Máxima hoje de 37, mínima então vai continuar marcando 25. Não temos hoje, para hoje, né? Nesta sexta-feira, probabilidade de chuva e a nossa umidade do ar, como você já sabe também, está abaixo, bem abaixo do mínimo, que é de 60%.
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1: Estamos de volta com o Centro América News. Seguimos com um giro de notícias. Olha, o Supremo Tribunal Federal suspendeu a cobrança de um adicional de 2% do ICMS sobre serviços de telecomunicações em Mato Grosso. A decisão foi unânime e considerou que a cobrança perdeu a eficácia após a entrada em vigor da Lei Complementar Federal de 2022, que passou a considerar os serviços de comunicação como essenciais. A relatora, ministra Carmen Lúcia, destacou que serviços essenciais não podem receber o mesmo tratamento tributário. A decisão do STF foi tomada no julgamento da ADI 7815 e suspende a cobrança adicional em Mato Grosso desde junho de 2022. 3:30, voltamos com mais informações e destacar sobre educação, onde as escolas aqui de Cáceres ganharam uma avaliação positiva em Mato Grosso. Até já.
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Agora faltando 12 minutinhos já para as 3, deixa eu falar para você. 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Para participar desse sorteio, Mel, o que eu devo fazer? Pois então, deve simplesmente responder a pergunta: qual peça de roupa não pode faltar aí no seu carrinho? Pois então,

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8: Opa, já chegamos. E agora, deixa eu falar pra você quem fatura, gente, mais um prêmio. Eu falei pra você que o sorteio, né, aconteceria hoje, que estava encerrado as participações. Tinha desejado boa sorte a quem já estava participando junto com a gente aqui do sorteio do Cabeça Motopeças. Quem será mais um ganhador? Pois então, deixa eu falar aqui pra você quem faturou hoje mais este presente na casa da sua 103. Cadê o nome, gente? Não some não, rapaz. Opa, cadê? Tá aqui. Menino, tá caindo um monte de propaganda. Agora sim, chegou. Deixa eu falar aqui quem faturou e respondeu tudo certinho, mandou a resposta, tudo certo, falando que eu gostaria de participar da promoção, é o Rodinei Oliveira Faria Leite. Rodinei Oliveira Faria Leite, parabéns pra você, faturou aqui, minha gente, mais esse presente maravilhoso do Cabeça Motopeças. E Rodinei, pode ficar tranquilinho, tá? Que a turminha do marketing vai estar entrando em contato contigo pra já passar todas as orientações pra você retirar o seu prêmio, tá bom? Mas valeu a pena, né? Maravilha, ainda Dia Nacional do Rádio celebrar ganhando, faturando prêmio, nossa senhora, bom demais. Pois então, agora faltando já 6 minutos para as 3, eu já estou indo agradecendo sempre a sua companhia e desde já, né? Desde cedinho a gente está aqui falando sobre esse dia tão importante, tão fundamental que é o Dia Nacional do Rádio e a gente celebrando junto contigo. Novamente só quero dizer para você que a gratidão é imensa fazer parte dessa história junto contigo, né? Até porque é você que faz tudo isso aqui acontecer.

0: viu? Então, muito obrigada pela companhia, obrigada pelo carinho que todos vocês, né, sempre depositaram em todos nós aqui na Rádio Centro-América. Então, meu muito obrigada, meu super beijo, fiquem todos com Deus e amanhã, a partir das 10, a gente novamente tem um encontro marcado aqui na casa da sua Centro-América. Beijos e até lá.
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12: Centro América 37, tô chegando, como é que você tá? Ótima tarde, eu sou o Julinho Vidal, excelente sexta-feira, tá? Tamo juntinho, bora fazer a festa juntos por aqui? Hoje é dia do rádio, só quero te agradecer pela sua audiência e preferência, sempre te falar aí que sem você, ó, nada disso seria comemorado, o rádio não existiria, graças a você, ouvinte, que pede a sua música, manda a sua informação, fica bem informado com as nossas informações. Muito obrigado por você existir na vida do rádio, tá? 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Bora aí, continua aqui, ó.
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1: Centro América, 13:22. Bom, e seguinte, né? Hoje é o Dia Nacional do Rádio. Você lembra que a gente prometeu pra você mimos? Sorteios de mimos aqui na nossa programação. Galera, é o seguinte, vou soltar a trilhazinha de prêmio e te lembrar o seguinte, olha só. Eu tenho aqui dois rádios retrôs, né? Dois radinhos aí e também uma Alexa. Eu vou estar fazendo sorteio até o final do meu horário aqui. Vamos fazer o seguinte, até às 6 horas da tarde eu vou estar fazendo sorteio de uma Alexa e dois rádios, tá? 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Daqui a pouquinho já tem o primeiro sorteio, participe aí quantas vezes você quiser.
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0: Centro América, Rádio do Seu Ritmo, Henrique e Juliano, seja isso, rolando aqui na programação, fechando mais uma sequência. Já tem sorteio de uma Alexa aqui na programação pra você que mandar. Respondeu o seguinte, né? Hoje é o Dia Nacional do Rádio, você sabe que a Centro América tem um monte de mimos pra você, tá? Tem uma Alexa, tem ainda dois rádios retrô. O que que é o rádio retrô? Aquele rádio com um design antigo, né? Que você vai se lembrar aí da época que você ia no sítio da sua avó, seu avô, ou aqui na cidade mesmo, aquele radinho com aparência de antigo, muito legal, tá? Tem cabo USB, tem tudo, muito legal, tá certo? Já tem o sorteio aqui, o primeiro sorteio de uma Alexa, tá certo? Fica aí, já tem muito mais pra você.
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2: De volta com Centro América News e agora destacar sobre saúde. O Ministério da Saúde deu um passo importante para a possível oferta das chamadas canetas emagrecedoras pelo SUS. A pasta protocolou na Conitec um pedido para avaliar a incorporação de medicamentos à base de semaglutida e liraglutida no tratamento da obesidade. Mas atenção, o pedido ainda não significa que os medicamentos serão distribuídos pelo SUS. A proposta ainda será analisada pela Conitec. Segundo o Ministério, os preços desses medicamentos caíram cerca de 70% em menos de um ano. Daqui a pouco voltamos com mais informações.
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0: Centro América, 13:35.
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0: Centro América, 13h39. E aí, como é que você tá? Tá de buenas? Tá no trampo, tá em casa? Quer ouvir a sua? 98035504. Fica à vontade aí. E é o seguinte, vamos lá. Hoje é o Dia Nacional do Rádio. E como prometido, a sua Centro América vai sortear mimos pra você, saindo agora uma Alexa pra um ouvinte que mandou um áudio e falou o porquê que é fã da sua Centro América. Bora ouvir aqui quem se deu muito bem aqui na programação? Se liga aí.
16: Bom dia, bom dia. Gostaria de participar do Dia do Rádio, que será sorteado hoje, 25 de setembro, os mimos que a rádio está oferecendo. E gosto muito de ouvir a rádio, porque ela me deixa, tem muitas músicas, notícias, e as músicas me deixam o dia leve, com muito amor.
0: Tá
16: e
0: certo.
16: Carinho a todos vocês que nos traz essa alegria.
0: Obrigado,
16: hein? Dia a dia. Soraya agradece vocês.
0: Então, Soraya, parabéns pra você, Soraya. Soraya Moraes, se deu bem, faturou uma Alexa aqui na programação da Centro América no Dia Nacional do Rádio. Apresentar a série sua Centro América pra você, tá? Celular dela 65999-05, final 29. Atenção, Soraya Moraes, a equipe do marketing, a nossa equipe de produção vai entrar em contato com você, tá bom? Parabéns pra você e fique ligado, tem muito mais promoções vindo aqui na programa, na nossa programação, tá certo? Hoje ainda tem sorteio de dois rádios retrôs. O que é o rádio retrô, pra você saber, se situar? É aquele radinho com design antigo, né? Você vai viajar no tempo aí, com certeza, na hora que vê esse rádio, tá certo? Parabéns, então, pra Soraya Moraes, a primeira sortuda, que se deu bem e faturou uma Alexa, presentaço da Centro América, em comemoração ao Dia Nacional do Rádio.
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0: música ao vivo, a sua 980-35504. Você sabe que você pode mandar beijo, abraço, texto ou áudio, né? Fica à vontade aí. E é o seguinte, tá rolando brindes ainda, tem um monte de prêmios maneiros aqui pra você na, em comemoração ao mês do cliente, tá? 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Participa e fique ligado na programação.
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4: Centro-América, 3:57. Agora que tem muito mais aqui, tá? Fica à vontade, manda beijo, abraço, texto, áudio. Você que sabe, né? Você sabe disso. Centro-América. Deixa eu pegar esse som e colocar aqui, ó. Vamos lá, cadê, neném? Continua aqui.
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0: Centro América, Rádio no seu ritmo, esse eu sou o João Gomes, eu sou da Energia, fechando aqui, primeira hora de programa, com a minha participação, lógico, né? Essa hora rolou aqui, ó, no oferecimento da Esquinão Auto Center. 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Fique ligado, já já tem mais aqui pra você.
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9: O Hit do dia de hoje é Sandy com a Maiara e Maraíza, Infiel 4 e 6.

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0: Tem tá bombando, explodindo e rolando aqui na sua Centro América, né? Novidade por aqui. 4:18, esse é o Sono Mariano Fagundes com o Geninho, né? Fica aí.
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9: Centro América 4:22, galera, continua participando aí, tá? Dá tempo aí, você pode mandar seu áudio dizendo por que que você é fã da Centro América. Tá valendo dois rádios retrô, tá certo? Tem dois radinhos retrô ainda, aquele radinho com aquele design antigo muito legal, tá certo? Já tem sorteio de mais um aqui, fica à vontade, 9803-5504. Agora o Bruno Mars com a Lady Gaga da I With A Smile.

0: América, rádio do seu ritmo, emissora Billy Eilish, Birds of Feather. Sonzeira, hein? 4:35, é só musicão pra você na sua Central América, a rádio oficial da música boa. Ó, fica aí, tá? Já tem sorteio aí de mais um mimo especial do dia do Nacional do Rádio aqui da sua Central América pra você. Tem sorteio de um rádio retrô, um radinho aí com aquele design antigo, né? Você vai viajar no tempo, certeza absoluta.
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4: E agora vamos falar de futebol. E hoje, sexta-feira, começa a 30ª rodada do Campeonato Brasileiro Série B. Lembrando que o Campeonato Série A do Brasileirão teve uma pausa. Às 19h30 tem Novo Horizontino e São Bernardo. Já às 20h30, o Vila Nova encara o Londrina. Lembrando que a rodada continua no sábado e no domingo, com os demais confrontos. Vale destacar para você, caro ouvinte, que está ligado aqui na Centro América, todas as atualizações você acompanha no G1 e também no Globo Esporte. Daqui a pouco voltamos com mais informações e trazendo uma descoberta da ciência que pode abrir caminhos para combater a perda de força muscular em idosos. Daqui a pouco voltamos com isso e muito mais.
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4: Centro América, 4h40, de volta. Bora lá então saber quem se deu bem e faturou aqui mais um presentaço. Centro América. Do dia do rádio, dia nacional do rádio, e faturou agora uma... um rádio retrô. Isso é legal, né? Vamos saber então, a gente vai conhecer ao vivo esse cara, a pessoa que faturou aí, é... ao vivo aqui pra você, tá? Se liga aí, vamos lá.
5: Oi, meu nome é Richard Almeida de Jesus, eu moro no bairro Marajoara e eu sou fã da Centro América porque eu amo muito ela e ela tem muita novidade pra nós.
4: Bacana.
5: E notícia que não pode faltar.
4: Verdade,
5: né? E música que traz alegria para nós, trabalhadores.
4: Show de bola! Parabéns então, Richard Almeida de Jesus, você acabou de faturar um mimo especial aqui da sua Centro América, que é um rádio retrô, tá certo? A produção vai entrar em contato com você pra te passar esse prêmio, tá certo? Parabéns, então, Richard de Almeida de Jesus. Continua aqui.

0: música boa, fica aí, já já tem o sucesso que você não esquece. Opa, deixa eu parar aqui e aumentar.
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9: já parou para pensar nas histórias por trás das suas músicas preferidas? Provavelmente você tem músicas que marcam momentos importantes na sua vida. Ou aquelas que você escolhe como preferida pela letra, pela melodia ou pelo artista. Apesar de alguns de nós não cantar nada bem, não ter familiar músico, nem conseguir tocar nenhum instrumento musical, temos uma relação muito forte com a música. Principalmente aquelas que chamamos de atemporais ou clássicos. Dentre tantas músicas que contam histórias, muitas foram criadas de forma muito simples, sem uma intenção de grande aprofundamento por trás da letra. Ainda assim, elas têm o poder de empregar significados para cada pessoa individualmente. É o caso do nosso sucesso que você não esquece desta edição, Anunciação, do grande Alceu Valença. Segundo o próprio Alceu, ele... Bem, vamos deixar que o próprio Alceu fale a respeito.
10: Essa música, ela nasceu, como nascem as minhas coisas, quase sempre, de uma maneira hiper, super espontânea. Gostava de tocar flauta transversa e aí eu estava em casa e comecei a tocar. E saí pra rua e tocando. De repente, a pessoa que tava lá em casa falou pra mim: que música linda é essa? Eu digo: qual? Essa está tocando. Aí, botei na minha cabeça, toquei umas 3 vezes, 4 vezes depois, a mesma coisa que tá. E aí, eu fiz a letra na hora. E a letra, ela se refere justamente a tudo que eu vi naquele dia.
9: No sucesso que você não esquece, de 1983, do álbum Anjo Avesso, Anunciação.

0: E assim, contamos mais uma história de um grande clássico da música mundial. E tem muita música pra gente falar a respeito. Eu sou o Paulo Vaz e te convido para a próxima edição do Sucesso que você não esquece. Bye bye.
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0: Centro América, rádio no seu ritmo, você é um show do BTS. Mandando pro espaço, então, mais uma hora de programa, tá? Fica aí, depois do intervalo, você sabe que rola mais. Tem prêmios pra galera na programação, tá? Só já eu falo quais são e ainda tá valendo, tem ainda um rádio. Entrou aqui pra você que mandou a sua mensagem de até 15 segundos respondendo o porquê que você é fã da Centro América FM. Dá tempo ainda, 5:30 tem outro sorteio.
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0: tocar a rádio no seu ritmo, esse é o som do Vini Lucas. Que tudo acabou. A versão sertaneja da música da... Caramba, esqueci o nome dela, cara, que é isso. Já já eu lembro e falo pra você, até às 5h14, fique ligado, já já tem muito mais pra você.
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0: Centro América 5:19. Agora que tem muito mais rolando pra você, fica à vontade pra frente pela sua, mandando beijo, abraço, texto áudio, você sabe disso, né? Bora dar uma viajada a 1994. John Secada, Mental Picture, se liga.

0: já já tem mais, hein? Ótima tarde pra você. Ó, já já tem o sorteio de mais um rádio retrô aqui na programação. Fica aí.
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2: De volta com o Centro América News. E olha só esse próximo assunto. Uma nova descoberta da ciência pode abrir caminhos para combater a perda de força muscular em idosos. Pesquisadores da universidade nos Estados Unidos identificaram uma falha na comunicação entre nervos e músculos associada à fraqueza do envelhecimento. Em testes com animais, os cientistas conseguiram melhorar essa comunicação e aumentar a força muscular em até 14%. A descoberta é promissora, mas ainda precisa ser testada e validada em idosos. Enquanto isso, exercícios de força e uma alimentação adequada continuam sendo recomendados para combater a sarcopenia. E dessa forma, encerramos mais uma edição do Centro América News. Para você, caro ouvinte, obrigado pelo carinho da sua audiência. Tenha uma ótima tarde e um bom fim de semana.
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0: Em Cáceres, nesse exato momento, 34 graus com sensação de 41.
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0: Centro América, 5:37. Vou rolar um som aqui, já faço o sorteio aqui de mais um rádio retrô, tá? Aquele radinho com aparência antiga. Presentaço da sua Centro América, um mimo aí da sua Centro América, em comemoração ao Dia Nacional do Rádio, tá bom?

0: Bora lá então saber quem faturou aqui um rádio retrô presentaço, mimo especial da sua Centro-América pra você em comemoração ao Dia Nacional do Rádio. Bora saber quem é ao vivo aqui, tá certo? Se liga aí, ó.
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0: Tamo junto, né, velho? Obrigado aí, tá certo? E vamos lá então pra saber quem se deu bem agora. Deixa eu só clicar de novo aqui pra soltar a trilha. Quem faturou aqui o rádio retrô então foi o José Divino Ribeiro da Silva. Parabéns, José. Obrigado aí, cara, pelo elogio pra gente. E por falar aí por que você é fã da Centro América, tá certo? Parabéns pra você, José Divino Ribeiro da Silva. Faturou um rádio retrô. A produção vai entrar em contato com você.
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0: Petrobénica, rádio do seu ritmo, Henrique e Juliana, amor dos outros. Gosto demais esse som, hein? 5h50. Pessoal, mais uma sequência aqui, já tá a última. Sai daí não, tá?
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2: 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Essa prática evita acidentes, dando tempo para frenagens e espaço para manobras.
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4: Centro-América, 5:54. As últimas chegando aqui na programação, tá? Continue de caraçona, mandando beijo, abraço, texto, áudio. Segue a líder, segue a Centro-América.

0: Centro América, rádio no seu ritmo, Erasure, A Little Respect, senhoras e senhores. É música boa no seu rádio, né? Mandou pro espaço a edição do No Seu Ritmo. No Seu Ritmo, que volta amanhã às 2. 6:03 agora, já tem batidão sertanejo.
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0: América. 6:04 agora, boa noite. Boa noite, né? Viramos já. É sexta-feira. Sextou, senhoras e senhores. Bom finalzão de semana pra você, desde já o cheirinho de final de semana tá no ar, coisa boa, né não?
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0: Começando o Pionti com Rick Renner, Porta do Mundo, 6:04.

0: Saiu o som do Leonardo rolando aqui, Sangue de Gelo, fechando a primeira sequência do Batidão. É só musicão, né? Já tem mais pra você.
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12: Centro América, 6:21. 998-03-5504, libera dessa, batidão sertanejo 1 aqui até as 7 da noite. E continua.
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1: Seu colega Carrante no seu ritmo, Regina e Geno, fica nervoso não, vai. Pessoa aqui, 6:32. Que mais? João Bosco, Vinícius, Matheus e Cauã, o Chorão com o Teodoro Sampaio.
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1: Centro América, 6:36. Sim, estamos de volta. Tem muito mais rolando aqui. Manda beijo, abraço, texto, áudio. Fica à vontade. Indica a sua, vai. O importante é você participar e é um privilégio ter você como nosso ouvinte.
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1: Luiz e Maurílio com Zé Neto e Cristiano. Essa era a Zéia. Essa é de saudades.

0: e Jorge, quero ver ele esquecer. Fica aí, 6h47. Tá rolando batidão, você que chegou agora, bem-vindo, tá?
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0: Centro América, rádio no seu ritmo, Chitão e Sororó, cara a cara, frente a frente. Muito bom, né? 6:02 agora já. Caramba, voou o tempo. Senhoras e senhores, foi pro espaço então a edição do Batidão Sertanejo, de volta segunda, né? Final de semana não rola. Fica aí, já já tem boa noite, hits pra você.
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0: Já de volta, hein? 7:03 agora. Bora pra mais uma hora, abrindo essa hora aqui com mais uma edição do Boa Noite Hits. Até as 9 ao vivo. Eu vou com você até as 8.
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3: 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Elis Just, na sua versão Cowgirls.

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0: Centro América, a rádio no seu ritmo, esse é o som do Léo Magalhães, 7:18. Oi, fazia um tempo que a gente não ouvia. Tá aí não, tá? Abraço pro Luan, que tá sempre ligado aqui na programação. Luan Pedro, né? Isso, né? Obrigado, cara.
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2: Mato Grosso se destaca nas exportações de milho da safra 25-26. Até o fim de julho, o estado embarcou 1,5 milhão de toneladas, alta de 1,5% em relação à safra anterior. Egito, Israel e Espanha foram os principais destinos.
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8: 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Centro América. Todo mundo ligadaço aqui na programação, só com música boa, né? Abração pro Luan, que tá sempre ligado com a gente. Centro América. Ô Luan, saindo o som que se indicou aqui, ó.
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8: Ancorosa, Henrique Juliano.
11: Essa vai pra toda.

0: Centro-América, a rádio no seu ritmo, melhor no samba e pagode, sempre, sempre com a gente, Kaique, coração de aço. 135.
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1: Centro América, 138. É a rádio oficial da música boa, tocando só musicão pra você e tá rolando, hein? 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

0: Solita Rui. Centro-América, rádio no seu ritmo, senhoras e senhores. Tá indo, Thiago, rolando aqui na programação, fechando mais uma sequência com participação do embaixador.
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4: PRDSP. Centro América, 153. Obrigado, galera. Deu meia hora, tá? Vou nessa, tô de volta amanhã. A gente vai se falar amanhã às 14h, tá certo? Bom final de sexta pra você, bom início de final de semana.
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